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2: Vai, boiadeiro!
3: Vai na castela, o que que
4: é? Parece que eu já quero sentar aqui num bar em Goiânia mesmo e já começar a beber ouvindo essa.
2: Tô pronto.

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Oi, gente, hoje é dia 20 de agosto, hoje é dia dos maçons. Tem aniversário de Marta Medeiros, escritora brasileira, Heitor Martinez, ator, e Demi Lovato, atriz e cantora norte-americana. Fatos históricos e jornalísticos. Voltando no tempo, a gente lembra que em 1969 o furacão Camille assolava a costa sul dos Estados Unidos, deixando mais de 190 mortos. Em 1975, programa Viking, a NASA lançava a sonda Viking 1 em direção a Marte. E em 2019, o Instituto Nacional de Pesquisas Espaciais do Brasil detectava mais de 100 mil incêndios florestais no país desde janeiro daquele ano, sendo mais da metade deles concentrados na Amazônia. Amanhã tem mais Agenda do Rádio. Um grande abraço e até lá!

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3: Boa noite pra você, canções que atravessam gerações. Vamos lembrar de lugares, pessoas, momentos e muito mais. Eu sempre falo que é um presente para o seu bom gosto musical. Até porque a vida é uma música. A letra é a nossa história. Vem comigo viajar no tempo, porque o tempo passa, a saudade fica.

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Oi, Eli Ferreira, boa noite. Tô ouvindo você. Todo dia eu escuto seu programa. Tela pra tarde. É bom demais, nossa. Manda uma música bonita pra mim aqui. Manda pra mim, Leonardo.

Fechando muito bem a nossa sequência de clássicos, Bruno e Marrone, Faz de Conta. Bom, né? A gente recordar essas canções que marcaram época em nossa vida. Isso dá uma saudade danada de boa. Eu volto já. Boa noite para você. Obrigado pela tua companhia.

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7: 9:32.
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12: Essa música é o seguinte. Essa música é a história daquele casal que tá quase terminando, mas não sabe se termina ou não.

na mais sertaneja do Brasil, Jean e Giovanni com Bruno e Marrone, Me Faz Te Odiar. 9h39, boa noite pra você. Rio Negro, Solimões, Emílio e Eduardo, Castelo de Sonhos.

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8: 9h45.
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11: Bom, minha gente, chegamos ao final do nosso Sertanejo Classe A. Foi ótimo passar esses bons momentos com você. Gratidão, Deus te abençoe. Eu volto amanhã, 5 da tarde. Amanhã é sexta. É, chega mais bonitona. Deus te abençoe. Gratidão pela sua audiência. Tchau, tchau.
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13: 9:59.
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1: Conta essa história pra gente, Marília Tavares.

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6: 10:21.

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13: Sabe por quê? A gente ama um boteco. 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
1: 10h44.
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8: 11:21.
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1: 11:41.
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9: 12:03.
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11: 00h21.
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5: 00:43. 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
7: 1h20.
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0: Tião, obrigado, viu?
1: Amém, muito obrigado.
0: Paula Fernandes, uma salva de palmas.
1: Obrigada.
0: Obrigado.
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7: 1:42.
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16: 2:08.
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7: 2:21.
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6: 2h42. 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
5: 3:04.
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0: 3:12.
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4: 3h23. 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
6: 3h42.
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4: 3:49.

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7: 4:03.
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3: 4 e 8.

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2: 4:13.

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5: 4:22.
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1: 4:27.
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2: 4:33.
3: Vamos cantar parabéns pra Jesus?
4: As mãos pra cima, vai.
5: A Ele toda honra e glória.

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0: porque Ele é o Senhor.
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4: 4h42. 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
1: 4h53.
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4: 4h56.

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5: 4h59.

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9: 5:07.
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2: 5:18.

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4: 5h22.
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0: 5:35.

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1: 5h39.

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3: 5h42. 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
2: 5:56.

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Senhor, no silêncio desse dia que amanhece, venho te pedir a paz, a sabedoria e a força. Eu quero hoje, Senhor, olhar o mundo com os olhos cheios de amor. Eu quero ser paciente, compreensivo, prudente. Quero ver além das aparências teus filhos como o Senhor mesmo os vê. E assim, Senhor, ver somente o bem em cada um deles. Fecha meus ouvidos, Senhor, a toda calúnia. Guarda minha língua de toda maldade. Que só do teu amor se encha meu ser. Que eu seja bom e verdadeiro, para que todas as pessoas que se aproximem de mim sintam a sua presença. Pai, reveste-me da sua beleza, e que no decorrer desse dia eu possa amar o meu próximo como a mim mesmo. Senhor, a cruz não foi o fim, porque o Senhor continua vivo em nossos corações.

Ó Maria Santíssima, que em vossa imagem milagrosa de Aparecida espalhais inúmeros benefícios sobre o Brasil, eu, embora indigno de pertencer ao número dos vossos servos, mas desejando participar dos benefícios da vossa misericórdia, prostrado a vossos pés, consagro-vos o entendimento para que sempre pense no amor que mereceis. Consagro-vos a língua, sempre vos louve e propague a vossa devoção. Consagro-vos o coração, para que depois de Deus, vos ame sobre todas as coisas. Recebei-nos, ó Rainha incomparável, o ditoso número dos vossos servos. Acolhei-nos debaixo da vossa proteção. Socorrei-nos em nossas necessidades espirituais e temporais, e sobretudo na hora da nossa morte. Abençoai-nos, ó Mãe Celestial, e com vossa poder...

poderosa intercessão, fortalecei-nos em nossa fraqueza, a fim de que, servindo-vos fielmente nesta vida, possamos louvar-vos, amar-vos e render-vos graças no céu.

0: Com a graça de Deus, chegamos a esta sexta-feira, dia 21 de agosto, dia de São Pio X, Papa da Igreja Católica, quarto dia da novena, a Santa Mônica. Nesta novena, os pais rezam especialmente pelos filhos. E seguimos na quaresma de São Miguel. A pergunta que lhe faço: você já decidiu o horário que vai rezar a quaresma nesta sexta-feira? Não se esqueça, no canal do YouTube Padre Alex Nogueira, nós temos o vídeo da oração junto com uma meditação que antecede as orações. Iniciemos, neste momento, com muita fé e esperança, esta oração da manhã, em nome do Pai, e do Filho, e do Espírito Santo. Amém. Que o Deus da esperança, que nos cumula de toda alegria e paz em nossa fé, pela ação do Espírito Santo, esteja sempre convosco. Bendito seja Deus que nos reuniu no amor de Cristo. Assim unidos, ouçamos o Evangelho desta sexta-feira.
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0: Evangelho de Jesus Cristo segundo Mateus, capítulo 22, versículos de 34 a 40. Naquele tempo, os fariseus ouviram dizer que Jesus tinha feito calar os saduceus. Então eles se reuniram em grupo e um deles perguntou a Jesus para experimentá-lo: Mestre, qual é o maior mandamento da lei? Jesus respondeu: Amarás o Senhor teu Deus de todo o teu coração, de toda a tua alma e de todo o teu entendimento. Esse é o maior e o primeiro mandamento. O segundo é semelhante a esse: amarás ao teu próximo como a ti mesmo. Toda a lei e os profetas dependem desses dois mandamentos. Palavra da salvação. Glória a vós, Senhor. Jesus, na conversa com os fariseus, os ensina que o caminho principal de toda a lei do Antigo Testamento está pautado no amor a Deus, este amor a Deus que transborda em nós de amor também ao próximo. Nós não amamos o próximo pelo próximo, nós amamos o próximo por causa de Deus. E Jesus, ao vir até nós, nos ensinou concretamente este caminho. Jesus morreu no alto da cruz porque doou a si mesmo pela nossa salvação. E assim também nos ensina que é preciso morrer dentro de nós nossas vontades e nos doarmos pelo próximo. Não conseguirá amar verdadeiramente o próximo com amor divino quem não amar primeiro a Deus. Amando a Deus, nós descobrimos o caminho certo e seguro do amor ao próximo. E como nós podemos crescer em amor a Deus? Em primeiro lugar, abandonando o pecado e assumindo a vida da graça, assim como também renunciando a nós mesmos, buscando uma profunda vida de oração, porque quanto mais rezamos, mais íntimos de Jesus nós somos e mais nós vamos amá-lo. É preciso amá-lo com todo o nosso coração, com toda a nossa força, com toda a nossa inteligência. É preciso amá-lo. Mas não conseguirá amar quem não reza. Agora, os que rezam e crescem na vida de oração, estes, com certeza, conseguirão, primeiro, amar mais a Deus e depois também amar o próximo. Se você tem uma pessoa que é difícil de amar aquela pessoa, se você vê nela um inimigo, saiba que é preciso também, antes de romper os muros que há entre você e esta pessoa, rezar. Rezar e rezar muito, pedindo a Deus que lhe conceda a virtude do amor divino em seu coração. Uma virtude sobrenatural, mas que requer o nosso esforço. E junto desta virtude, o dom da sabedoria, para sabermos discernir as coisas celestes e assim, amando a Deus em primeiro lugar, conseguir também amar o próximo. Neste momento, nós vamos com você e por você rezar as orações deste amanhecer, pedindo que Deus lhe conceda as graças e bênçãos que são necessárias em sua vida. Rezemos com fé. Pai nosso que estais nos céus, santificado seja o vosso nome. Venha a nós o vosso reino. Seja feita a vossa vontade, assim na terra como no céu. O pão nosso de cada dia nos dai hoje. Perdoai-nos as nossas ofensas, assim como nós perdoamos a quem nos tem ofendido. E não nos deixeis cair em tentação, mas livrai-nos do mal. Amém. Ave Maria, cheia de graça, o Senhor é convosco. Bendita sois vós entre as mulheres, e bendito é o fruto do vosso ventre, Jesus. Santa Maria, Mãe de Deus, rogai por nós, pecadores, agora e na hora de nossa morte. Amém. Glória ao Pai, ao Filho e ao Espírito Santo, como era no princípio, agora e sempre. Amém. Jesus, manso e humilde de coração, fazei o nosso coração semelhante ao vosso. O Senhor esteja convosco. Ele está no meio de nós. A nossa proteção está no nome do Senhor, que fez o céu e a terra. O Senhor Jesus Cristo esteja contigo para te proteger. Esteja à tua frente para te conduzir e atrás de ti para te guardar. Olhe por ti, te conserve e te abençoe. Amém. E a bênção de Deus Todo-Poderoso, Pai e Filho e Espírito Santo, desça sobre vós e permaneça para sempre. Amém. Que nesta sexta-feira você permaneça na paz e na alegria que vem de Jesus. Abençoado dia para você e sua família.
2: Abençoa, Senhor, as famílias. Amém. Abençoa, Senhor,
3: a minha também.
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1: 6:17.
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2: Oi, minha gente bonita! Bora que bora! Vamos pra cima da nossa sexta-feira! Bom dia, bom dia, bom dia! Está no ar mais um programa Terra Brasil pela emissora da Rede Ativa de Comunicação, Rádio Nova Onda FM 91,5. E eu, Isaías Santos, a partir de agora, juntinho com você, vamos fazer da nossa manhã uma manhã maravilhosa, com muita música, descontração, alegria, informação e, claro, a sua participação, porque o WhatsApp já está liberado para você participar com a gente, hein? 3271-9191 é o WhatsApp da Nova Onda. E até que enfim, hein? Ela chegou! Seja bem-vinda, sexta-feira! Oh, coisa maravilhosa! É a nossa sexta-feira chegando aí, né? É alegria total. Agora fala para mim, quais são seus planos? Quais são seus projetos? Quais são as vibes para esse fim de semana, hein? Já aí se organizou? Já preparou? Já combinou com a galera? Pois é, né? Vamos viver a vida. Vamos curtir de montão, com muita alegria, descontração e, claro, responsabilidade. Então vem comigo, porque a partir de agora, o melhor do sertanejo no seu rádio, no programa Terra Brasil.
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3: Na área central da cidade, Pitangui, os termômetros registram 16 graus, com sensação térmica de 15, a umidade do ar em 57%. E a expectativa para a nossa sexta-feira é de céu ensolarado, bastante calor e as máximas podem chegar até 32 graus. E agora é aquela hora de você se preocupar, passar o protetor solar, se hidratar bastante, cuidar da sua saúde, viu?
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3: Palavra do dia de hoje. Bem, a palavra do dia de hoje vai nos fazer refletir sobre uma mensagem pra lá de importante. Você já parou pra pensar que a vida é como andar de bicicleta? É verdade. Pra manter o equilíbrio é preciso seguir em movimento. E essa frase traz uma verdade simples, mas muito profunda. Na vida, ficar parado muitas vezes também significa perder o equilíbrio. Todos nós passamos por momentos difíceis. Existem dias em que os planos não saem como esperávamos e que o coração fica cansado e parece que o melhor seria parar com tudo. Mas é justamente nestes momentos que precisamos continuar pedalando. Não significa ignorar os problemas ou fingir que está tudo bem. Significa dar mais um passo, tentar novamente, aprender com os erros e não permitir que uma fase difícil determine o nosso destino. A bicicleta só permanece em equilíbrio enquanto está em movimento. E talvez a vida seja assim também. Quando seguimos em frente, mesmo que devagar, encontramos forças para continuar. Se hoje você está enfrentando uma dificuldade, deixa eu falar para você, não desista. É, continue em frente. Continue seguindo o seu caminho, indo atrás do seu objetivo. Talvez você não consiga enxergar ainda onde está ou onde essa estrada vai chegar, mas continue pedalando. Um pequeno passo hoje pode abrir caminho para uma grande mudança amanhã. Não tenha medo de recomeçar, não tenha vergonha de ir devagar, só não pare de acreditar, hein? Que Deus abençoe o seu caminho, renove as suas forças e coloque esperança no seu coração.

Vamos embora ouvir os clássicos sertanejos? Chegando com Zezé de Camargo e Luciano, Dois Corações e Uma História, 6 horas e 25 minutos. 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
10: De olho na hora na Nova Onda FM, faltando 15 minutos para 7 horas da manhã.
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0: E a gente já tá de volta com o nosso programa Terra Brasil, Fim de Blake. E a gente traz mais música, mais sucesso pra você. 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E simbora, minha gente! Trazendo a participação da galera que tá chegando no WhatsApp da Nova Onda, Tarcísio Freitas, bom dia!
1: Bom dia, Isaías, bom dia para você, para toda a equipe Nova Onda, todos ouvindo a Nova Onda. Gostaria de mandar um alô para o Valentim em Nova Serrana, o tio Mauro no Santuário, a princesa Gatinha, a maravilhosa de Conceição do Pará, também a menina do açougue em Santana da Prata, a Ana, e se for possível você passar a música Amor Total com Bob e Robson. Essa eu ofereço também para todos da Nova Onda, todos os ouvintes. Aqui é ele, Tarcísio Freitas. Obrigado, Isaías. Bom final de semana para todos.
0: Obrigado a você, Tarcísio, pela sua companhia. Bom fim de semana para você também, para todo o pessoal em Conceição do Pará. E falando nisso, alô, alô, Timauro! Bom dia, Timauro! Bora, Timauro! Bora, Timauro, acordar! Porque o alarme do despertador já tá tocando, hein, Timauro? Um abraço para você também, meu querido. E a Cícera da Vitória da Conquista também tá com a gente. Alô, Cícera, bom dia!
2: Bom dia, Isaías, tudo bem com você?
0: Tudo.
2: Isaías, por favor, toca para mim a música do Leandro Leonardo, O Quanto Nosso Amor Valeu. Obrigada. Sextou, né, Isaías?
0: É. Que legal. Sextou, geral. Valeu, Cícera. Deixa eu só corrigir essa mesa aí para o som chegar. Muito melhor pra você, que minha voz é muito grave. Aqui, meu Deus do céu. Vocês vão me falando aí, minha gente. Você tá dando pra me ouvir direito, você não tá dando. Porque senão fica rachando tudo por aí. Aqui, isso aí. Ô Cícero, aquele abraço pra você. Muito obrigado pela sua companhia, pela sua sintonia, tá bem? Também o Tizil tá chegando por aqui. Alô, Tizil. Bom dia, bom dia, bom dia. O Tizil tá pedindo pra ouvir O Homem e a Espingarda com Zé Mulato e Cassiano. E ele tá dizendo: oi, Isaías Santos, bom dia, sextou. E hoje é dia de quê? Hoje é dia do Pix, 4 horas da tarde, o negócio acontece. Ô, Tizil, aí hoje acaba ou a gente vai lá pro rancho? Acabar lá a obra. Deve tá quase terminando, hein? Falando isso, eu não esqueci não, a gente tem que ir lá, hein? Pedir a bênção de Deus lá, que já tá abençoado. Já mais do que abençoado, viu, Tizil? Vamos de música, então? Vamos de sucesso. Daqui a pouco eu estou de volta com mais participação pra você. Vem pra cá. 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Bora de música!
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0: Olá, hoje é dia 21 de agosto, hoje é Dia Internacional de Lembrança e Tributo às Vítimas do Terrorismo. Hoje é dia do início da Semana Nacional da Criança Excepcional e Dia Nacional da Habitação. Fazem aniversário Murilo Rosa, ator brasileiro, Carmo Dalla Vecchia, também ator, Alicia Witt, atriz e cantora norte-americana, e Usain Bolt, atleta, velocista jamaicano. Vamos voltar no tempo, foi em 1954 que acontecia a inauguração do Parque Ibirapuera, uma área verde urbana na cidade de São Paulo. Em 1986, o gás de óxido de carbono irrompia do lago vulcânico Nios, Camarões, matando cerca de 1.800 pessoas em um raio de 20 quilômetros. Em 1989, morria Raul Seixas, um dos grandes músicos brasileiros. Alzito gravou mais de 20 discos, sofreu com alcoolismo, que lhe rendeu uma pancreatite aguda. Motivo de sua morte. E em 1996, atletas brasileiros conquistaram 11 medalhas na Paralimpíada. Amanhã, a gente volta com a Agenda do Rádio. Até lá!
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6: De olho na hora, na Nova Onda FM, 7 horas e 11 minutos.
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6: É, na Nova Onda, com a melhor companhia do mundo, é vem pra cá, minha gente, tá chegando agora, seja muito bem-vindo, viu? É um prazer estar na sua companhia, você que está na sua casa, no seu carro, no seu trabalho, pelas estradas do nosso Brasil, valeu demais a companhia de vocês, olha, e lembrando, você que é aqui da cidade de Pitangui, hoje, dia 21 de agosto, no restaurante O Varandão, você vai participar com uma música maravilhosa de Diogo Conrado. É um show maravilhoso. E você vai participar do bingo de arrecadação da festa da família. Isso mesmo, é. Você vai concorrer a ótimos prêmios e ainda contribuir com uma grande missão. Porque toda a renda será destinada à realização da segunda etapa do ECC, Encontro de Casais com Cristo de Pitangui. A cartela custa apenas R$15 e a sua participação faz toda a diferença. Então, ajude a evangelizar, fortalecer famílias e levar o amor de Cristo a mais pessoas. Garanta agora mesmo a sua cartela, hein? E dá tempo de você participar desta corrente de fé e solidariedade. Esperamos por você, tá bom? E simbora de mais participação, quem tá chegando agora é o Edmar, do Supermercado Solução. Alô, Edmar, bom dia pra você.
11: Bom dia, Isaías Santos. Aqui é o Edmar Assobio. Queria mandar um abraço pro Ricardinho, pro Apolônio, pro Luciano, pro Helenice, todo Nova Onda, pro Lá de Leandro Ferreira, lá de Gente também. Queria te pedir hoje, Renan e Raí, chorei no sinal.
6: Onda. Opa, deixa comigo, meu amigo. Obrigado pela sua participação. Chegando então com Renan e Raí, chorei no sinal. E agora para aqueles que gostam das músicas antigas sertaneja, com Wilson e Soraya, lembra da dupla? Pois é, Total Eclipse do Amor. É pra você curtir de montão a sua sexta-feira na Nova Onda FM. E até

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17: Olha a hora, 7 horas e 32 minutos na mais sertaneja do Brasil, Nova Onda FM 91,5.
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17: Sem sombra, as melhores músicas no fim do break. Zezé de Camargo e Luciano, irmão da Lua, amigo das estrelas.

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11: Olha a hora, olha a hora, faltando 12 minutos para as 8 horas da manhã.
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18: Alô, Isaías Santos. Aqui é Luciano Açougueiro. Quero mandar um abraço para todos os ouvintes da Nova Onda FM. Para o Edmar, para o Ricardinho, para o Polono, para o Tugol, para o Dimenor lá em Campo Grande, para o Zé Maria Viana lá do Rio do Peixe, Pau Bilil da Construção Civil. Coloca aí, Renan e Raí, o céu chorou por nós. Manda um abraço também pra Janaína. E o céu chorou por nós. Tchau e obrigado. E sextou. E sextou, você sabe, né? Hoje é dia.
16: Bom dia, meu amigo. Aqui é o Irdeu, daqui da cidade de Araújo. Queria pedir a vocês uma música para oferecer para lá na padaria Pan Lanche do Alessandro. Miragem com José, Milionário José Rico. Tinha uma moça aí que pediu água no leite, a Cida. Água no leite não é bom não, gente. Mas um toddy com leite, um café com leite. Deus já te agradeço, meu amigo. Obrigado, meu amigo. Tô sim, tô ouvindo o rádio aqui. Esse programa maravilhoso. Deus já te agradeço, viu, meu amigo?
19: Bom dia, Raia Santos, meu amigo querido. Aqui é o Valentim de Nova Serane. Como vai você, amigo? Tá tudo bem com você? O Timauro não fala mais nada comigo. O que que tá acontecendo? Cadê o Timauro? Oh, manda um abraço pra ele lá, o Timário, lá do Santuário. Manda um abraço para o Tarcísio, meu amigo aí de Conceição do Paraná. Manda um abraço para minha amada Lucite e Boris Paixo e meus manos queridos. E para todos os ouvintes e para você também, amigo. Que Deus te abençoe sempre. Mande a música para mim. Cachorro e amigo. Cachorro, amigo. Que Deus te abençoe, amigo. Tudo de bom.
11: Tudo de bom para você também, Maurílio Valentim. Um abraço. Um abraço por Irdeu de Araújo. Também para o Luciano Açougueiro, o Faca de Ouro. E simbora de sucesso.

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9: Olá Brasil, está no ar o Central de Notícias e vamos aos destaques desta hora.
10: Ailton Moreno, a voz padrão do rádio.
9: O Brasil avançou na redução da pobreza e da expansão do mercado de trabalho, mas continua enfrentando dificuldades para diminuir a concentração de renda e as disparidades de gênero e raça. É o que revela a nova edição do relatório do Observatório Brasileiro das Desigualdades. De modo geral, o estudo mostra que o Brasil avançou no último ano em 34 dos 48 indicadores analisados no processo de enfrentamento das desigualdades. E Cristiano Ronaldo falou sobre seu futuro no futebol e indicou sua aposentadoria. Em declaração à revista Vogue, o craque português comentou sobre sua carreira e afirmou que pode deixar os gramados em 2027. Em uma reportagem produzida pela revista norte-americana sobre seu casamento com Georgina, o jogador falou sobre sua carreira e como enxerga seus próximos passos no esporte.
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16: Na Nova Onda FM, 8 horas e 10 minutos.
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2: 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Como diria a Dudu da cidade de Vinópolis, sai rasgando, meu Brasil. E olha, tem gente com saudade aqui, viu? Ô, Timauro. Maurílio Valentim tá com saudade sua, viu? Não é mesmo, Maurílio? Fala comigo.
3: Pois aí, você fala com ele, fala assim, ó, o Valentim tá lá falando pra você falar nele aí. O homem sumiu, aí.
2: Não é?
3: É, ué. Oh, e os clubes do Brasil aqui, hein, senhor? Será que o Galo vai ganhar do Cruzeiro da Copa Brasil?
2: Fala nada, não, viu?
3: Fala melhor, eu sou atleticano, né? Mas eu queria falar com vocês, isso aí não é coisa demais, não, mas... Ou aquele jogo do Cruzeiro com o Flamengo que foi roubado, acho. Porque gol entrou, viu? Na risca lá, o gol entrou. Mas tá bom, é assim mesmo.
2: Não é?
3: Vamos ver, né? O que, é que vai dar, né? Tudo de bom. Agora aí vem a Copa do Brasil, a Copa do Mundo de Mulheres aí do Brasil. Não vai ter graça mais também, não. Ninguém vai torcer, não. Deus te abençoe, amigo querido. Tudo de bom. Você manda a música que eu te pedi aí, Joelinho de Nenê, um cachorro amigo, viu? Te mandei um áudio aí primeiro aí. Falou, amigo querido, tudo de bom.
2: Ah, tudo de bom pra você também. A música já foi, viu, Maurílio? A música já foi, já rodei a sua música aí, viu? Pois é, o povo tá decepcionado, o povo tá querendo saber muito não, viu? Mas o brasileiro não desiste nunca, Maurílio Valentim. O trem não é brinquedo não, viu?
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2: Chegando mais um sucesso pra você. Zé Neto Cristiano, Magia das Estrelas. Vem com a gente, você tá na melhor, na Nova Onda FM. Aqui o sertanejo toca de verdade pra animar e emocionar você na sua manhã de sexta-feira, hein?
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5: 8:28.
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1: E agora o abraço vai para a Maísa Santos. Alô, Maísa, um abraço para você, viu? Bom dia. E ela tá pedindo, olha, manda um alô para a Ana Carolina aqui de Vargem Grande. Quem oferece é a Maísa, Melissa, Milena, Bernardo, Felipe, Maria Eduarda e Arthur. Fala para ela que ela se tornou uma pessoa incrível para todos nós. E a equipe do restaurante Santa Luzia também. Valeu demais, gente bonita. Muito obrigado pela participação de vocês. Um abraço a todo o pessoal do restaurante Santa Luzia. Vou mandar para vocês com Chitãozinho e Chororó, colcha de retalho. Vem comigo daqui a pouquinho trazendo a participação da Dudu também de Divinópolis. Já tá chegando aí na produção. Tô vendo aqui, olha. Alô, Dudu. Daqui a pouquinho sua participação tá no ar. Bora que bora, porque hoje é sexta-feira, temos que correr atrás, porque olha, ainda há muita coisa pra se viver, pra comemorar, porque a vida é bom demais viver. Olha, então, joga pro escanteio, joga pra lá toda tristeza, toda mágoa, todo peso do seu coração. Meu amigo, minha amiga, não vale a pena mesmo carregar peso sobre os seus ombros, viu? Vamos viver a vida de uma forma leve, tranquila, sorridente, com muita paz no coração, porque o melhor da vida não é apenas existir, mas sim viver, e viver com qualidade.

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6: Olha a hora, faltando 11 minutos para as 9 da manhã.
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11: Bom dia, amiguinho. Sextou, hein? Eita, nós! Que Deus abençoe o nosso dia, né? Fica com Deus, amiguinho. Um abraço pra você. Ei, está rasgando, menino. Um vinhozinho gelado caía bem.
6: É, Dudu, caía bem ou não caía? E fala pra mim, como é que foi o aniversário da Netona lá, hein? Guardou o docinho pra mim ou não guardou? É, eu vou cobrar, hein? Você acha que eu esqueci?
11: Mano, sexta-feira!
6: É, Dudu, fez de bobo, hein? Não respondeu minha pergunta, hein? É, e o meu docinho, guardou o docinho ou não guardou? Chegando com o Gustavo Lima, embaixador, morando nesse motel, faltando 9 minutos para as 9 horas da manhã, horas iguais na Nova Onda FM.

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7: De olho na hora, 9 horas e 6 minutos na Nova Onda FM.
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7: 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Bom, e a gente vai atendendo a participação dos ouvintes da Nova Onda FM 91,5, os melhores ouvintes do mundo. E tá chegando aí quem é? É o nosso amigo Magela, lá de Areia Branca. Tá pedindo Isaías Santos. Toca pra mim com Gino e Geno, Nossa Senhora Aparecida. Deixa comigo que eu já tô mandando pra você, já tá na agulha. E depois, Cleiton e Romário e Zé Felipe, Se Eu Te Perdoar, Guilherme Silva e Nando Moreno, Meu Cavalo Sabe Essa, em especial para Maria do Carmo lá no Coqueiro. Alô, Maria do Carmo, bom dia pra você, Maria do Carmo. E os pintinhos, já virou frango ou não virou? Galinha de Angola, deu certo aí, não foi embora não, né? Depois você fala pra gente, manda um abraço também para o Isaac Coluna de Fogo. Alô, alô, Isaac, um abraço pra você, pra Eugênia, para a Rebeca, pra toda a turma aí. Não pode esquecer do Wellington, não é mesmo, Wellington? Um abraço pra você, tá bom? E todos aí da banca, um abraço pra vocês. E vamos seguir a banda aqui, vamos seguindo de sucesso e alegria, porque daqui a pouquinho nós já podemos dizer sextou geral, bebê. Gino e Gente chegando. Horas iguais, 99, na Nova Onda FM, a mais sertaneja do Brasil.

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5: De olho nas horas, 9 horas e 28 minutos, na mais sertaneja do Brasil.
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5: 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E simbora para atender a participação da galera que está chegando, é o José Maria Viana. Alô, José Maria, bom dia.
9: Bom dia, meu amigo Isaías. Cheguei. Pois manda pra nós, né? O Zezé, Madrugada Fria, Ricardinho Maluciano, né? Roda Pura Mais Fofo, Dona Francisca, Fariseu, Nails Boca de Sacola. E pro Jairo, um bom dia pra todos.
5: Bom dia pra você também, meu querido. E lembrando que a Associação Amigos da Santa Casa realiza o Bazar Beneficente em prol da instituição. A iniciativa tem como objetivo arrecadar recursos para contribuir com as ações desenvolvidas pela associação. O bazar está funcionando na Rua Washington Cansado, abaixo da Clínica Orbe, das 2 da tarde até as 6 horas da tarde. Todos estão convidados a participar, colaborar com a iniciativa e aproveitar as opções disponíveis no bazar. Toda contribuição é importante e ajuda a fortalecer o trabalho da Associação Amigos da Santa Casa.
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4: Não é só a quantidade de açúcar que deve ser levada em conta na hora de combater as cáries. Qualidade também pesa. Alimentos grudentos pioram ainda mais a situação. As bolachas recheadas são 45% mais perigosas no sentido de provocar cáries que o consumo de açúcar puro.
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7: De olho nas horas, faltando 8 minutos para as 10 da manhã na mais sertaneja do Brasil.
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Paula Fernandes, Shania Twain. Ah, é sucesso. Essa aí foi pra Natália lá do Lavrado, viu? É, eu sei que a Natália gosta dessa música. Natália, um abraço pra você. Muito obrigado pela sua audiência. Valeu demais a companhia. Hoje a Natália salvou a gente aqui, hein?

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Chegando agora com Leonardo Sextoim.

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4: Olá, Brasil, está no ar o Central de Notícias e vamos aos destaques desta hora.
5: O Instituto Nacional do Seguro Social, INSS, negou cerca de 4,3 milhões de pedidos de benefícios no primeiro semestre de 2026, enquanto 4,2 milhões foram concedidos no período. Os dados mostram que aproximadamente 51% dos requerimentos analisados foram deferidos, enquanto a taxa de concessão ficou em 49,5%, segundo dados do Instituto. Uma mulher foi condenada e pode ser executada após matar ao menos 10 maridos em 20 anos. Segundo autoridades da província de Mazandaran, no norte do Irã, as vítimas eram principalmente homens idosos com quem acabara e se relacionou.
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13: Olha a hora, na Nova Onda FM, 10 horas e 8 minutos.
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18: Rosaia, bom dia. Aqui é o Valtencir Chagas. Vou mandar uma música pra gente. Estrela de Ouro. Fazendo um favor, meu amigo. Meu vizinho, meu camarada. Meu poeta, a todos os ouvintes da rádio e quem está ouvindo também. Obrigado!
13: Valeu demais, é o Walter Chagas, o Walter C, lá do bairro do Chapadão, meu grande vizinho, valeu, muito obrigado pela sua participação, já tô tocando a sua música, o seu sucesso, deixa eu só abaixar isso aqui, tá estourando meus ouvidos. Olha, um abraço pra você também, é quem que é que tá mandando pra mim um abraço? Ah, é o Marcelinho Rodrigues, lá do bairro Gamileira, e agora tá agarrado, tá trabalhando, né, Marcelinho? Coisa boa, hein? Ele é o Marcelinho Baterista. Paz seja contigo, Marcelinho. Deus abençoe seu dia, meu amigo. Um abraço também para o Chico, para o Hugo, para o Libério, lá na fábrica Tons e Aroma. Turma agarrada, sintonizada, ligado com a gente. Valeu demais pelo carinho, viu? Olha, e deixa eu aproveitar e falar para vocês aqui uma coisa bastante importante. 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Imagina só ter a surpresa no domingão à noite, no sábado à tarde, sem gás. 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Aproveitando aqui, deixa eu mandar aquele abraço para o Nelim Zé da Vó. Alô, Nelim, bom dia pra você, meu amigo.
10: Fala, meu garoto, bom dia.
13: Bom dia.
10: Escutei a voz do meu amigo Valtecir aí, ó. Meu garoto, Valtecir, trabalhei com ele muito tempo, saudade dele. Valeu. Fala com ele aí que eu mandei um abraço pra ele aqui, o Nelim do Zé da Vó, hein?
13: É o Nelim do Zé da Vó, o recado tá dado, hein, Nelim? Um abraço pra você. E aí, que dia que vai ser a próxima resenha, hein? Tá dando pra pegar peixe no rio? O negócio tá meio complicado, não tá, Nelim? E o Robin Pedreiro, tá por aí também? Ô, Robin, chega junto, meu amigo, vem pra cá, daqui a pouquinho é hora de pix, hein, né? Robin? Ah, fala comigo.
19: Ô, Isaías, Deus abençoe, cara, deixa eu te falar. Um abraço pra você aí, cara. Hoje eu não quero música, não.
13: Não.
19: Entendeu? Mas se você tiver uma música aí pra acalmar o coração do povo aqui do Campo Grande, cara, que tá todo mundo de luto, né? Vou mandar uma música bacana aí pra acalmar o coração do pessoal aqui.
13: Deixa
19: que Deus conforte o coração de todos aqui, viu, cara? Deus abençoe aí.
13: Amém, Robin. Deixa comigo, viu? Aquele abraço pra você. Pode deixar que eu vou mandar uma música aí pro pessoal. Uma música bem bacana pra vocês, tá bom? Olha, um abraço pra você, pra sua família. Muito obrigado pelo carinho de sempre. O Robin é pessoa maravilhosa demais. Gente finíssima. Bom, minha gente, vamos que vamos na nossa programação. Lembrando que o bingo é hoje, não é mesmo? É isso mesmo, produção? É, hoje é o bingo da festa da família. É isso mesmo. Com participação especial de Diogo Conrado. Adquirindo a sua cartela, você concorre a ótimos prêmios e ainda contribui com uma grande missão. Toda a renda será destinada à realização da segunda etapa do ECC, Encontro de Casais com Cristo de Pitangui. A cartela custa apenas R$15 e sua participação faz toda a diferença. Então ajude a evangelizar, fortalecer famílias e levar o amor de Cristo a mais pessoas. Garanta agora mesmo a sua cartela e participe dessa corrente de fé e solidariedade. Nós esperamos por você. Simbora de música! 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
1: Para você não perder as horas, 10 horas e 38 minutos da mais sertaneja do Brasil.
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5: Olha a hora na Nova Onda FM, faltando 8 minutos para as 11 da manhã.
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5: 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Minha gente bonita, estamos chegando ao fim de mais uma edição do programa Terra Brasil e foi um enorme prazer passar a manhã juntinho com você. E lembrando que amanhã, se Deus quiser, a partir das 6 horas da manhã, nós estamos juntos para mais uma manhã com muito sucesso. Desejo a você uma ótima tarde de sexta-feira, tudo de bom e um ótimo fim de semana, muito sucesso, realizações, viu? E aproveite de montão o que ainda nos resta dessa semana, né? E olha, continua na nossa sintonia na 91,5, ainda tem o programa Mais Notícias pra você com o Marcos Vinícius chegando aí, tá bom? Mais tarde tem o Thiago Aguiar com o Conexão e o Eli Ferreira e muita coisa ainda pra acontecer, tá joia? Um abração, Deus abençoe você, beijo no seu coração e lembre-se sempre, o dia de ontem virou história, o dia de amanhã é incerto e o que temos é o presente, o dia de hoje, já, o nome já diz, né? Presente. Então vamos aproveitar, simbora? Chegando a saideira com Rio Negro e Solimões e Henrique e Juliano, tomar. Valeu, gente. Abraço. Obrigado pela sua audiência. Seguimos juntos.

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13: Credicop informa a hora certa. 11:07.
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9: 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Atenção para as manchetes do Mais Notícias desta sexta-feira, 21 de agosto de 2026. Eleições 2026. Juiz eleitoral de Pitangui esclarece regras da campanha e orienta eleitores. Simples Nacional, prazo para ingresso no regime é antecipado de janeiro de 2027 para setembro de 2026. Novo desenrola termina em 31 de agosto. Você vai saber daqui a pouco quem pode renegociar dívidas. STJ pode oferecer nova chance a aposentados que perderam prazo de revisão no INSS. No nosso noticiário policial, operação contra o tráfico localiza cerca de 40 mil pés de maconha no Vale do Jequitinhonha. Advogado é suspeito de espancar ex-namorada em Pompéu. Vítima teve pulmão perfurado. Funcionários impedem furto de mercadorias em supermercado de Nova Serrana. Estas e outras notícias você confere a partir de agora no Mais Notícias pela Nova Onda FM 91.5.

0: Nova Onda FM 1111, um bom dia para você, obrigado pelo carinho da sua sintonia. A partir de agora, o nosso Mais Notícias, nesta sexta-feira, 21 de agosto de 2026, a estação é inverno, 30 graus neste momento, na área central de Pitangui.
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0: Sexta-feira de sol com aumento de nuvens à tarde e muitas nuvens à noite, mas não chove. Durante a madrugada desta sexta, os termômetros marcaram 15 graus aqui em Pitangui. A máxima prevista para o período da tarde é de 33 graus. E o fim de semana será de tempo firme, sem previsão de chuva em Pitangui. Amanhã a previsão indica sol entre muitas nuvens, com temperaturas entre 16 e 32 graus. No domingo, o cenário permanece semelhante, com sol e períodos de nebulosidade. E os termômetros devem variar entre 16 e 32 graus. A umidade relativa do ar pode ficar baixa durante as tardes, exigindo atenção, principalmente com a hidratação, sem previsão de chuva para os dois dias. Mais notícias agora, 11:12.
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0: Agora 11:12, o governo de Minas proibiu a veiculação de publicidade e patrocínio de empresas de apostas, as chamadas bets, em bens públicos estaduais e em eventos promovidos ou apoiados pelo Poder Executivo. A medida foi estabelecida por decreto publicado nesta quinta-feira e já está em vigor. A proibição também alcança anúncios de plataformas de conteúdo adulto e serviços de cunho sexual. A nova regra vale para espaços, equipamentos e estruturas administrados, geridos ou explorados pelo Estado, inclusive aqueles concedidos, permitidos ou autorizados pelo governo de Minas. Entre os locais atingidos pela medida estão o Mineirão e o Mineirinho, em Belo Horizonte. Com isso, esses equipamentos não poderão exibir publicidade das empresas abrangidas pelo decreto. A restrição envolve diferentes formas de divulgação, como placas, painéis, faixas, banners, totens, letreiros luminosos, painéis eletrônicos, telões e sistemas de som instalados nos equipamentos públicos. Também ficam proibidos contratos de naming rights, nos quais empresas pagam para associar suas marcas ao nome de espaços ou equipamentos. A norma impede ainda ações de ativação de marcas, distribuição de materiais publicitários e exploração de camarotes, áreas exclusivas e espaços promocionais vinculados a essas empresas. A proibição se estende aos eventos promovidos ou apoiados pelo governo de Minas. Nessas situações, marcas de empresas de apostas, plataformas de conteúdo adulto e serviços de cunho sexual não poderão ser associadas à programação nem aos espaços utilizados. O decreto determina ainda que recursos públicos não poderão ser utilizados direta ou indiretamente para financiar publicidade ou patrocínios proibidos pela nova norma. Órgãos e entidades estaduais deverão adotar medidas para cumprir a determinação e retirar eventuais anúncios que estejam em desacordo com as novas regras. A fiscalização e supervisão das medidas ficarão sob responsabilidade da Secretaria de Estado de Comunicação Social. 11:15. Política. Gilmar, impeachment de ministro do STF, não deve avançar no Senado. Yuri Hudson.
4: O ministro do Supremo Tribunal Federal, Gilmar Mendes, afirmou que a eleição de senadores favoráveis ao impeachment de integrantes da corte não significa que os processos possam avançar no Congresso Nacional. A pauta é uma das bandeiras de candidatos da direita para as eleições deste ano, que vão renovar 54 das 81 cadeiras do Senado. Para afastar um ministro do Supremo, também são necessários pelo menos 54 votos. E a decisão de iniciar o processo parte do presidente do Senado Federal. Questionado sobre o tema, o ministro do STF avaliou que o impeachment pode ter apelo durante a campanha eleitoral, mas disse enxergar dificuldades para que a proposta avance efetivamente.
5: Certamente algumas pesquisas indicam que isto tem um apelo eleitoral. Entre o pensamento e a ação, o pensamento e o gesto, vai uma distância enorme. Certamente, se alguém com essa bandeira se tornar senador, ele terá imensas dificuldades de implementá-la. Eu não fico preocupado com essa temática. Eu sou um enfermeiro que já viu sangue. Então, não me impressionam essas promessas de campanha.
4: Gilmar também comentou o debate sobre a atuação de jornalistas e o sigilo da fonte, retomado após investigações envolvendo profissionais da imprensa. O ministro foi relator em 2009 da decisão do Supremo, que derrubou a exigência de diploma específico para exercer a profissão de jornalista. Diante das discussões provocadas pelos casos recentes no Maranhão, o ministro Gilmar Mendes admitiu que o Supremo pode voltar a discutir a obrigatoriedade do diploma.
5: Nós produzimos uma decisão importante que diz respeito à dispensa do diploma de jornalista. Isso não significava, na verdade, dispensar formação. As pessoas poderiam ter formações em diversas áreas, mas podemos discutir, sim, se de fato se entender que há aí algum comprometimento da própria qualidade de informação.
4: A exigência deixou de existir há 17 anos, quando o Supremo decidiu por 8-1 que condicionar o exercício do jornalismo à formação específica era incompatível com a liberdade de imprensa. Agência Rádio Web, de Brasília, Yuri Hudson.
0: 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Laboratório Miguel Sabino, excelência, confiança e cuidado em cada exame. 11:19, pausa rápida nas informações, a gente volta em instantes.

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0: Olá, hoje é dia 21 de agosto, hoje é Dia Internacional de Lembrança e Tributo às Vítimas do Terrorismo. Hoje é dia do início da Semana Nacional da Criança Excepcional e Dia Nacional da Habitação. Fazem aniversário Murilo Rosa, ator brasileiro, Carmo Dalla Vecchia, também ator, Alicia Witt, atriz e cantora norte-americana, e Usain Bolt, atleta, velocista jamaicano. Vamos voltar no tempo, foi em 1954 que acontecia a inauguração do Parque Ibirapuera, uma área verde urbana na cidade de São Paulo. Em 1986, o gás de óxido de carbono irrompia do lago vulcânico Nios, Camarões, matando cerca de 1.800 pessoas em um raio de 20 quilômetros. Em 1989, morria Raul Seixas, um dos grandes músicos brasileiros. Alzito gravou mais de 20 discos, sofreu com alcoolismo, que rendeu uma pancreatite aguda. Motivo de sua morte. E em 1996, atletas brasileiros conquistaram 11 medalhas na Paralimpíada. Amanhã, a gente volta com a Agenda do Rádio. Até lá!
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4: Olá, Brasil, está no ar o Central de Notícias. E vamos aos destaques desta hora.
5: Belém do Pará deve receber o primeiro data center voltado à inteligência artificial da Amazônia, chamado de Bell 1. O empreendimento da Helia Data Centers tem previsão de entrar em operação no segundo trimestre de 2027, mas já é alvo de um inquérito civil instaurado pelo Ministério Público do Paraná para apurar a legalidade da instalação e os possíveis impactos ambientais e sociais na região. Uma mulher foi presa em flagrante no último domingo, acusada de crime de maus tratos contra cães e gatos em um condomínio localizado na Avenida Salvador Allende, no Recreio dos Bandeirantes, zona sudoeste do Rio de Janeiro. A prisão ocorreu após a suspeita ser gravada sacudindo um cachorro, vídeo que circulou nas redes sociais e gerou forte comoção entre moradores da região.
4: O Central de Notícias volta a qualquer momento ou em edição especial.
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10: Agora 11:28.
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10: Agora 11:29. 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

0: 11:30, os donos de microempresa ou de pequena empresa devem ficar atentos à mudança de período para solicitar o ingresso no Simples Nacional. Antes, os pedidos eram realizados em janeiro. Agora, as empresas que desejarem ser tributadas pelo Simples Nacional em 2027 deverão solicitar a opção entre 1º de setembro de 2026 e 30 de setembro de 2026. A mudança atende à resolução de 2026 que busca organizar o início das modificações da reforma tributária sobre o consumo com os novos tributos, o Imposto sobre Bens e Serviços, o IBS, e a Contribuição sobre Bens e Serviços, CBS. O advogado tributarista, doutor Arthur Pittman, de São Paulo, destaca que a medida é importante para a transição para a reforma tributária. No entanto, ele alerta que o ingresso no Simples deve considerar fatores posteriores, como faturamento e composição da carteira de clientes, entre outros cenários.
1: O que essa antecipação procurou fazer é garantir que o empresário ele já entre no ano de 2027 com a sua forma de tributação definida e, ao mesmo tempo, aumenta a sua responsabilidade, né? Porque ele vai ter que tomar essa decisão com antecedência, de alguma forma antecipando alguns fatores futuros, como faturamento, composição da carteira de clientes, tipos de fornecedores, estruturas de custo e até entender qual é o peso dos tributos recuperáveis e não recuperáveis dentro da sua posição numa cadeia produtiva, né?
0: Para quem abrir uma nova empresa entre 1º de outubro de 2026 e 31 de dezembro de 2026, a regra é diferente. A opção pelo Simples Nacional, realizada no momento da inscrição no CNPJ, valerá tanto para o período que restar de 2026 e para todo o ano de 2027. Além disso, a escolha que fizer na abertura do CNPJ sobre pagar o IBS e a CBS por fora valerá a partir de janeiro do ano que vem. Já a regra para microempreendedor individual, MEI, não mudou e a nova regra de setembro não se aplica ao MEI. Já aqueles que já estão no Simples Nacional só precisam verificar a situação da empresa. Caso estejam excluídos do regime por débitos ou outras pendências, poderão fazer uma nova opção no mês de setembro de 2026.

0: Cooperativas agropecuárias faturam 487 bilhões de reais e ampliam presença. Diego Brião.
1: O cooperativismo agropecuário ampliou a participação na economia brasileira no ano passado. As mais de 1.200 cooperativas deste ramo registraram cerca de 487 bilhões de reais em ingressos. Esta informação consta no Anuário do Cooperativismo Brasileiro, que foi divulgado pelo Sistema OCB, Organização das Cooperativas do Brasil. O valor registrado representa um aumento de 11% em comparação com os dados do ano de 2024. O coordenador do ramo agropecuário do Sistema OCB, Rodolfo Jordão, explica o que estas e outras estatísticas revelam.
2: Cenário que mostra um cooperativismo em termos de sociedade mais forte. Cooperativismo agropecuário com mais produtores rurais, com maior capilaridade, com maior possibilidade de atendimento. Mais do que crescimento nos números de cooperativas e cooperados, o que a gente tem é também um crescimento no número de empregos, que mostra também a força econômica do modelo de negócio cooperativista, que dá força para o indivíduo através do coletivo e que tem impacto nas suas comunidades.
1: A presidente executiva do Sistema OCB, Tânia Zanella, detalha as dimensões destes avanços, com o cooperativismo superando os 29 milhões de cooperados.
3: Quase 14% da nossa população. E o que mais me alegra é o ritmo. Crescemos mais de 12% em um ano. São mais de 3 milhões de novas pessoas que escolheram cooperar.

0: São 3 milhões de novas histórias dentro do cooperativismo. As cooperativas somam mais de 848 bilhões em receita, 1,6 trilhão em ativos. Porque nas cooperativas, o resultado não vai para grandes centros financeiros. Ela fica na comunidade onde foi gerado e volta para o cooperado. Volta em serviço, volta em renda, volta em qualidade de vida.
1: Também, segundo mostra o Anuário do Cooperativismo Brasileiro, o número de cooperativas agropecuárias cresceu. Foram 148 novos registros feitos no ano passado. Isto representou um crescimento de 7%. Já o quadro social soma mais de 1 milhão e 100 mil. A alta foi superior a 13,5% em relação ao ano anterior. Por outra parte, o número de empregos diretos chegou a 277 mil. Foram quase 9 mil postos de trabalho criados no período, o que representa um avanço superior a 3%. Agência Rádio Web, produção e reportagem, Diego Abrião.
2: Agora 11h35, novo desenrola termina em 31 de agosto, viu? Brasileiros com dívidas em atraso têm até 31 de agosto para aderir ao novo Desenrola Brasil, programa que oferece condições facilitadas para renegociação de débitos. O prazo foi prorrogado pelo Ministério da Fazenda. O programa é destinado a pessoas físicas com renda mensal de até 5 salários mínimos, atualmente R$ 8.105, que tenham contratado a operação de crédito até 31 de janeiro de 2026 e possuam parcelas em atraso entre 91 e 720 dias, conforme as regras do programa. Os bancos participantes podem oferecer descontos e juros reduzidos, além da possibilidade de consolidar diferentes dívidas em uma única operação. Após o pagamento da primeira parcela da renegociação, a dívida negociada deve ser retirada dos cadastros de inadimplentes, quando aplicável. Até 13 de agosto, o programa já havia renegociado 25,51 bilhões de reais em dívidas, superando a expectativa inicial do governo. Depois dos descontos concedidos pelos bancos, os débitos foram reduzidos para cerca de 5,09 bilhões de reais, com abatimento médio de 80%. A orientação é que quem se enquadra nas regras procure diretamente o banco ou instituição financeira participante para verificar se possui dívidas elegíveis e quais são as condições oferecidas. Também é importante ficar atento a golpes. Criminosos têm criado páginas falsas do Desenrola para cobrar taxas por Pix. O programa oficial não cobra taxa para participação. 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O Superior Tribunal de Justiça analisa uma questão que pode beneficiar aposentados e pensionistas que tiveram um pedido de revisão do benefício negado pelo INSS e não entraram na Justiça dentro do prazo considerado atualmente. A discussão está no tema que trata da contagem do prazo para contestar judicialmente o indeferimento de um pedido administrativo de revisão de benefício previdenciário. Hoje, a legislação prevê, em regra, prazo decadencial de 10 anos para revisar o ato de concessão do benefício. A controvérsia analisada pelo STJ é saber se esse mesmo prazo deve ser aplicado quando o segurado apresenta um pedido de revisão ao próprio INSS, recebe uma negativa e, posteriormente, pretende questionar essa decisão na Justiça. A decisão é importante porque pode definir a partir de quando começa a contagem do prazo e, dependendo do entendimento adotado pelos ministros, permitir que segurados que acreditavam ter perdido o direito de recorrer judicialmente tenham uma nova possibilidade de buscar a revisão. O julgamento será feito pelo STJ sob o rito dos recursos repetitivos, Isso significa que a decisão deverá orientar os demais tribunais e juízes do país em processos que discutam a mesma questão. O tribunal já utiliza esse mecanismo para uniformizar a interpretação da legislação federal em temas previdenciários. É importante destacar, porém, que o julgamento não significa que todos os aposentados que perderam o prazo terão automaticamente direito à revisão ou ao recebimento de valores atrasados. A eventual aplicação da decisão dependerá das circunstâncias de cada caso e do entendimento que será fixado pelo STJ. A discussão interessa principalmente a quem já tentou obter uma revisão administrativamente, teve o pedido negado e não conseguiu entrar com uma ação judicial dentro do prazo que vinha sendo considerado aplicável. 11h40, o intervalo e na volta mais informações.
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13: Olá, Brasil, está no ar o Central de Notícias e vamos aos destaques desta hora.

0: Instituto Nacional do Seguro Social, INSS, negou cerca de 4,3 milhões de pedidos de benefícios no primeiro semestre de 2026, enquanto 4,2 milhões foram concedidos no período. Os dados mostram que aproximadamente 51% dos requerimentos analisados foram deferidos, enquanto a taxa de concessão ficou em 49,5%, segundo dados do Instituto. A mulher foi condenada e pode ser executada após matar ao menos 10 maridos em 20 anos. Segundo autoridades da província de Mazandaran, no norte do Irã, as vítimas eram principalmente homens idosos com quem acabara e se relacionou. O Central de Notícias volta a qualquer momento ou em edição especial.
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9: Agora 11h45.
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9: Agora 11h46, Belo Horizonte, Assembleia Legislativa de Minas Gerais, o repórter Arleison Roberto, trazendo as últimas informações do Parlamento Mineiro. Alô, Arleison!
13: Olá, Marquinhos, um abraço para você, uma excelente sexta, um ótimo dia a todos em Pitangui acompanhando a Nova Onda, fechando a semana com a seguinte informação. O próximo governador de Minas tem um grande desafio: administrar o estado com o maior número de cidades do país. São 853 municípios com características e necessidades bem diferentes. A Zona da Mata, por exemplo, ainda sofre as consequências de uma das maiores tragédias climáticas do Brasil. E também convive com uma economia estagnada. Ana Paula Ciribelli explica.
14: Juiz de Fora, cidade polo da região, já teve sua época de ouro na agricultura e no setor de tecelagem. Mas, segundo o professor de economia da UFJF, Fernando Perobelli, a cidade está parada em termos de economia.
15: A gente teve a formação de um capital muito grande na agricultura, especificamente no café. Depois a gente teve a transformação desse capital no processo industrial, que aí vem a tecelagem. A região era conhecida como a Manchester Mineira, mas a gente não fez o terceiro avanço, que seria a questão tecnológica, ou seja, de incorporação de tecnologia nessas indústrias e fortalecimento das mesmas.
14: O setor de serviços responde por quase 50% do PIB e dos empregos na cidade, segundo o IBGE. E a esperança de melhorar o desempenho econômico da região passa pela indústria, segundo a presidente da FIENG da Zona da Mata, Mariângela Marconi. Ela aponta as vantagens do município.
16: Essa facilidade de estar entre duas capitais, Belo Horizonte e Rio de Janeiro, de termos toda essa parte logística favorável, a gente tem que buscar realmente trazer as empresas, buscar conhecer e mostrar o que tem na cidade que é interessante para que eles se instalem por lá.
14: E como se não bastassem as dificuldades financeiras, agora a população da Zona da Mata enfrenta os impactos dos eventos climáticos extremos. No início do ano, tempestades e enchentes deixaram cidades destruídas. Mais de 70 pessoas morreram e centenas ficaram desabrigadas. Em Matias Barbosa, as águas atingiram 280 empresas e dessas, 40 não vão reabrir, segundo a Associação Comercial. Em Ubá, dos 1.115 estabelecimentos afetados pelo temporal, 95% sofreram danos graves ou perda total e 20% deles não vão se reerguer, segundo a Associação Comercial da cidade. Na zona rural de Ubá, o produtor Luiz Alberto contabilizou mais de R$50 mil em perdas com a lavoura de bananas, com equipamentos e infraestrutura. Ele deixa um recado aos que forem escolhidos para ocupar cargos públicos no ano que vem.
17: Ninguém dá uma assistência pro cara da roça, um incentivo, entendeu? Pra gente continuar. Porque quem que é o pessoal da a zona urbana sem a zona rural?
13: E você acompanha a série de Minas as Gerais, produzida pela TV Assembleia e que faz um raio-x

0: das 9 regiões do estado no portal almz.gov.br e também no YouTube do Legislativo Mineiro. A gente volta na segunda-feira. Um bom final de semana a todos. Da Assembleia Legislativa em Belo Horizonte, repórter Arleison Roberto.
1: Obrigado, Arleison. Bom final de semana para você também. Até segunda. h 50. 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
1: Agora é trânsito. Lei seca passa a testar motoristas por outras drogas. Breno Zonta.
3: O Conselho Nacional de Trânsito aprovou nesta semana novas regras para a fiscalização da chamada Lei Seca, que inibe o consumo de bebidas alcoólicas por motoristas no Brasil. Além do etilômetro, que é o conhecido bafômetro, que verifica com precisão se a quantidade de álcool no sangue excede a permitida, os agentes de trânsito passarão a contar com uma fase anterior de triagem. No pré-teste ou teste passivo, será verificado se o condutor apresenta algum sinal de alteração da capacidade psicomotora. Para a doutora em gestão urbana Rafaela de Almeida, professora da Uninter, o procedimento adicional amplia a capacidade de verificação dos agentes.
4: Existem situações em que o equipamento pode não estar disponível, ou pode haver uma recusa ao teste, ou até mesmo uma alteração da capacidade do condutor por estar relacionada a outras substâncias que não é o álcool propriamente dito. Então, nesses casos, a observação dos sinais de alteração psicomotora, ele amplia essa capacidade de fiscalização por parte do agente de trânsito.
3: A novidade foi pensada para situações em que o condutor relata ter consumido algum produto que pode ter deixado resíduos de álcool na boca, como pão de forma ou bombom de licor, ou mesmo usado produtos como enxaguante bucal, o que pode exigir o chamado reteste.
4: Nessa situação pode existir um álcool residual aí capaz de interferir momentaneamente nessa leitura. Por isso que o reteste após um determinado intervalo de tempo pode ser adequado para ajudar a diferenciar então essa primeira situação de uma possível ingestão de bebida alcoólica.
3: Outra novidade será o uso de equipamentos para identificar outras substâncias psicoativas além do álcool. De acordo com a Rafaela, o trânsito no Brasil também tem sido ameaçado pelo uso de maconha, cocaína, anfetamina e mesmo por medicamentos de uso controlado, como ansiolíticos, sedativos, antidepressivos e indutores de sono.
4: Um avanço bem importante porque acompanha uma realidade que é observada pelos órgãos de trânsito, né? Então, parte dos casos de direção sobre influência de drogas ilícitas ou medicamentos que afetam o sistema nervoso central acabam não sendo detectadas, por exemplo, em um teste de bafômetro.
3: A professora da Uninter acrescenta que as novas regras foram importantes para padronizar a fiscalização em todo o território brasileiro. Essas normas já vinham sendo usadas em operações da Polícia Rodoviária Federal e em estados como Espírito Santo, Mato Grosso do Sul, Rio Grande do Sul e Rio de Janeiro. As mudanças passam a valer no dia 18 de outubro, 60 dias depois da publicação no Diário Oficial da União, na última terça-feira. Agência Rádio Web, produção e reportagem, Breno Zonta.
1: 11h54, virando a chave das informações, agora saúde, falar sobre aqui sobre o Agosto Dourado, atenção mamãe. É, o Agosto Dourado é um mês dedicado ao incentivo à amamentação. A cor dourada representa o padrão ouro de qualidade do leite materno, considerado fundamental para a saúde do bebê e também para fortalecer o vínculo entre mãe e filho. O Ministério da Saúde esclarece algumas dúvidas comuns. É verdade que o bebê pode querer mamar várias vezes ao dia. A recomendação é oferecer o peito em livre demanda, sempre que ele quiser. Também é verdade que quanto mais o bebê mama, maior tende a ser a produção de leite, porque o esvaziamento das mamas estimula a produção. Mulheres saudáveis que produzem leite além da necessidade do próprio bebê e não utilizam medicamentos que interfiram na amamentação, também podem ser doadoras de leite materno. Outra orientação é que até os 6 meses o bebê seja alimentado exclusivamente com leite materno, sem água, chás ou outros alimentos. Depois disso, deve começar a alimentação complementar, mantendo a amamentação até os 2 anos ou mais. O Ministério também alerta que mamadeiras e chupetas podem atrapalhar a amamentação, porque a sucção é diferente da realizada no peito e pode provocar a chamada confusão de bicos. Entre os mitos está a ideia de que o leite materno perde os benefícios depois dos 6 meses. Ele continua sendo importante fonte de nutrientes e proteção. Também é mito que mulheres com seios pequenos produzam menos leite. O tamanho das mamas não determina a capacidade de produção. Outro esclarecimento: mães gripadas não precisam interromper a amamentação. A gripe não é transmitida pelo leite e a mãe ainda passa anticorpos para o bebê. São recomendados cuidados como lavar as mãos e usar máscara durante as mamadas. Também não é necessário oferecer água antes dos 6 meses. Mesmo em dias quentes, o leite materno contém a hidratação necessária e a orientação é aumentar a frequência das mamadas. Por fim, o estresse não faz o leite simplesmente secar. Ele pode dificultar a saída do leite, tornando a amamentação mais difícil. Nesse momento, apoio da família, descanso e continuidade da amamentação são importantes. 11h56, dia D de vacinação será neste sábado em todo o país. Imunização abrange 20 doenças. Bianca Mingotti.
5: Os donos de microempresa ou de pequena empresa devem ficar atentos à mudança de período para solicitar o ingresso no Simples Nacional. Antes, os pedidos eram realizados em janeiro. Agora, as empresas que desejarem ser tributadas...
1: Peraí, Bianca, não é essa aí não. Essa aí você já falou. Eu quero falar sobre a dia D da vacinação, que será amanhã em todo o país. Essa imunização, papai e mamãe, abrange 20 doenças. Acompanhe.
5: O dia D da campanha nacional de multivacinação será neste sábado, dia 22 de agosto, em todo o país. A ação disponibiliza vacinas contra 20 doenças e tem como principal público crianças e adolescentes menores de 15 anos. A campanha segue até o dia 1º de setembro. Durante a mobilização, serão oferecidos imunizantes conforme a idade, o histórico vacinal e as indicações de cada pessoa. Entre as vacinas estão as que protegem contra poliomielite, meningites, influenza, Covid-19, febre amarela, HPV, dengue e sarampo. Uma das novidades deste ano é a vacina pneumocócica 20 valente, incorporada ao calendário nacional de vacinação em junho. O imunizante amplia a proteção contra doenças causadas pelo pneumococo, como pneumonias e meningites, e é indicado para crianças menores de 5 anos, conforme o esquema vacinal. Segundo o Ministério da Saúde, mais de 180 milhões de doses foram disponibilizadas para garantir a vacinação em todo o país ao longo deste ano. A campanha também reforça a proteção contra o sarampo. Em Guarulhos, São Bernardo do Campo e na capital paulista, o Ministério da Saúde mantém a vacinação indiscriminada contra a doença para pessoas de 6 meses a 59 anos, devido ao aumento de casos nas Américas e ao registro de casos importados no Brasil. Até 14 de agosto, mais de 529 mil doses da tríplice viral foram aplicadas nos 3 municípios. O objetivo do dia D é atualizar a situação vacinal, ampliar a cobertura e facilitar o acesso gratuito às vacinas pelo Sistema Único de Saúde, o SUS. Com informações do Ministério da Saúde, Bianca Mingotti.
1: Mais notícias, 11h59, em aproximadamente 30 segundos. Nosso relógio vai marcar meio-dia em ponto e você vai ficar com a consagração à Nossa História Aparecida. Na sequência, o programa Despertai com o Padre Ezequiel. E eu volto já!

0: Ó Maria Santíssima, que em vossa imagem milagrosa de Aparecida espalhais inúmeros benefícios sobre o Brasil, eu, embora indigno de pertencer ao número dos vossos servos, mas desejando participar dos benefícios da vossa misericórdia, prostrado a vossos pés, consagro-vos o entendimento para que sempre pense no amor que mereceis. Consagro-vos a língua para que sempre vos louve e propague a vossa devoção. Consagro-vos o coração para que depois de Deus vos ame sobre todas as coisas. Recebei-nos, ó Rainha incomparável, o ditoso número dos vossos servos. Acolhei-nos debaixo da vossa proteção. Socorrei-nos em nossas necessidades espirituais e temporais, e sobretudo na hora da nossa morte. Abençoai-nos, ó Mãe Celestial, e com vossa poderosa intercessão fortalecei-nos em nossa fraqueza, a fim de que, servindo-vos fielmente nesta vida, possamos louvar-vos, amar-vos e render-vos graças no céu por toda a eternidade. Assim seja.
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Olá, meu caro ouvinte, que bom que estamos juntos mais uma vez para este momento de reflexão. Eu gostaria de falar hoje sobre o amor que me deixa aberto à novidade do encontro. O amor é a força mais fantástica da existência humana. É o primeiro argumento da vida, o valor mais universal e a rima mais perfeita com realização humana e felicidade. Não há vida humana sem amor, não há crescimento, não há sentido, não há família, não há cor nem alegria onde falta o amor. Onde ele não existe, falta tudo. Ele é a maior e a melhor resposta para as interrogações mais profundas da existência. Sobre ele já foi dito e sempre se diz muita coisa dos mais diversos pontos de vista. O amor precisa ser cuidado. Como precisamos acompanhar o crescimento de um ser humano que nasce frágil e todo necessitado de cuidados, o amor precisa de cuidado para crescer. Ele está presente em todo ser humano como possibilidade. O cuidado aparece como atitude fundamental para que o amor se torne uma realidade presente e transparente nas pessoas. Onde não existe cuidado, que já é expressão de amor, pode crescer violência, indiferença, fortalecimento da agressividade e força de morte. Nisso se compreende, sob um aspecto, o fato de existirem pessoas más, agressivas e violentas. O cuidado no amor possibilita o fortalecimento de pessoas que amam e cuidam. No cuidado, o amor cresce, porque ele é uma arte que se aprende. Ninguém nasce sabendo amar. Tudo se aprende na vida. O amor também está no ser humano como possibilidade. Por isso ele precisa de cuidado, de formação e decisão. O amor é a necessidade de sair de si mesmo. O ser humano é o ser do encontro. Não é possível

0: Alguém encontrar sentido para a vida isolando-se, vivendo somente no seu mundo de trabalho e preocupações, a pessoa que ama carrega em si uma força interior que a projeta ao encontro de outras pessoas, de novas realidades e de novos sonhos. Pensemos juntos para ver se encontramos uma realidade mais bonita do que o fato de ter pessoas que nos amam e que podemos amar. O isolamento mata a vida e o sentido. Se somos seres do encontro, cada um poderá, olhando ao seu redor, perceber a qualidade dos encontros que vive. Como são os meus encontros com as pessoas que estão mais próximas a mim, na minha família, no meu trabalho, no clube, no futebol, na pizza, nos momentos de gratuidade? Para que haja encontro, precisa haver face a face, precisa existir palavra, olhar e atenção. Ora, assim dá para dizer que nem todos os encontros são de verdade encontros verdadeiros. Há pessoas que simplesmente estão junto das outras. O encontro só acontece quando acontece a saída de mim em direção ao outro. Na saída existe amor. A outra pessoa passa então a povoar a minha existência com sua história, com suas experiências, suas alegrias e preocupações. Pode ser que o outro não se torne por isso amigo ou amiga, não é esse o caso. O fato é que quando eu sou uma pessoa aberta, não isolada, não somente preocupado com minhas coisas e meu mundo, eu passo a enriquecer o outro com a minha vida. E nisso também encontro sentido para viver. A minha felicidade se constrói nessa troca. Por isso dá para dizer que isolar-se é também fechar-se ao amor. Caros ouvintes, este artigo está na última revista Despertai para o Amor, que você pode receber na sua casa acessando o nosso site e cadastrando-se, padrezequiel.com.br. Um forte abraço para você. Deus te abençoe e te guarde. Em nome do Pai, do Filho e do Espírito Santo. Amém.
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1: O transtorno do espectro autista, conhecido como autismo, é uma condição do desenvolvimento que acompanha a pessoa ao longo da vida. Cada indivíduo é único e pode apresentar diferentes características, como formas próprias de se comunicar, interagir e perceber o mundo ao seu redor. Por isso, é importante lembrar que não existe um único tipo de autismo, mas sim um espectro com diferentes necessidades e habilidades. A informação e o respeito são fundamentais para promover a inclusão. Quando a sociedade compreende melhor o autismo, contribui para a construção de ambientes mais acolhedores, seja na escola, no trabalho ou na convivência diária. Valorizar as diferenças e garantir oportunidades para todos é um passo importante para uma sociedade mais justa e humana. 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
3: 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Olá, Brasil, está no ar o Central de Notícias. E vamos aos destaques desta hora.
4: O mercado ilegal de apostas na internet ainda concentra 44% dos jogos realizados no Brasil. É o que revela um estudo do Instituto Locomotiva. Apesar do alto, o índice aponta uma queda na comparação com o início do ano passado, sinalizando que as ações do governo federal para combater páginas clandestinas começaram a trazer resultados. O levantamento mostra, no entanto, que mais da metade dos apostadores no país ainda utiliza plataformas não autorizadas ou recorre a práticas proibidas, como o uso de cartão de crédito e a ausência de reconhecimento facial. E a polícia apreendeu uma Lamborghini avaliada em 3,8 milhões de reais ligada à influenciadora Deolane Bezerra, que está presa desde maio sob acusação de integrar um esquema de lavagem de dinheiro do primeiro comando da capital, PCC. O carro era alvo de uma ordem judicial de sequestro, busca e apreensão e, após ser encontrado, foi levado ao 30º DP Tatuapé.
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8: 91,5, de volta com o nosso Mais Notícias, 12:14, uma ótima tarde de sexta-feira para você, excelente final de semana. Obrigado pelo carinho da sua sintonia. Para você que está chegando agora, seja muito bem-vindo, seja muito bem-vinda. 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Estamos neste momento falando de Pitangui para mais de 90 cidades do Centro-Oeste de Minas e micro-região do

0: Alto São Francisco. Um prazer enorme ter a sua companhia no início da tarde desta sexta-feira, a segunda hora já do nosso Mais Notícias, recheada de informações. Meio-dia e 14 na Nova Onda. As provas do Exame Nacional para Certificação de Competências de Jovens e Adultos, o ENSEJA, serão aplicadas este domingo, dia 23. Em todos os estados e no Distrito Federal, o exame é destinado a jovens e adultos que não concluíram os estudos na idade adequada e pode ser usado para obter a certificação do ensino fundamental ou médio. Os candidatos podem consultar o local de prova no site do INEP, responsável pela aplicação do exame. Pela manhã, os portões serão abertos às 8 horas e fechados às 8h45, com as provas das 9 às 13. À tarde, os portões abrem às 14h30 e fecham às 15h15. E a aplicação será das 15h30 às 20h30, sempre pelo horário de Brasília. No ensino fundamental, serão cobrados conhecimentos de ciências, matemática, língua portuguesa, língua estrangeira, artes, educação física, história, geografia, filosofia e sociologia, além da redação. Já no ensino médio, as provas abrangem química, física, biologia, matemática, língua portuguesa com redação, língua estrangeira, artes, educação física, história, geografia, filosofia e sociologia. O ENSEJA é gratuito e oferece uma oportunidade para quem precisa concluir os estudos e obter a certificação correspondente. Consumidor, Procon atua na educação para combater golpes e práticas abusivas. Vinícius Araújo.
1: Venda casada, golpes digitais, cobrança abusiva são algumas práticas que desrespeitam os direitos do consumidor e continuam no radar do PROCON do Ministério Público de Minas Gerais. O órgão atua tanto na fiscalização e aplicação de penalidades quanto na educação para o consumo. A orientação é importante, principalmente diante do crescimento dos golpes no ambiente digital e de práticas infrativas cada vez mais diversas, como destaca o coordenador da Divisão de Educação para o Consumo do PROCON PMG, Roberto Apolinário de Castro Júnior.
2: De uma maneira geral, a gente pode dizer que as práticas infrativas são aquelas que se aproveitam da vulnerabilidade do consumidor para obter vantagens indevidas em favor de um fornecedor. O Código de Defesa do Consumidor ele não busca limitar o exercício da livre iniciativa, nem o lucro, nem nada do tipo, mas ele exige que todas as contratações elas sejam regidas por boa-fé, por equilíbrio, de modo que o consumidor, por ser a parte mais vulnerável, não seja prejudicada e não seja levada a fazer contratações que não deseja, seja obrigada a contratar coisas que não estão claras, os benefícios, os malefícios, qual é o custo, que ele tem o direito à informação respeitado. Então, as práticas infrativas são essas que se aproveitam da vulnerabilidade do consumidor para colocar ele em uma posição de desvantagem na relação de consumo.
1: Entre as iniciativas de prevenção estão o projeto Por Dentro do CDC, que oferece módulos mensais gratuitos e presenciais para explicar a legislação de forma acessível. O PROCON também desenvolve ações específicas para públicos considerados hipervulneráveis, como crianças, adolescentes e idosos.
2: São abordagens bastante distintas, embora com o mesmo objetivo de conscientização. As crianças, o que a gente nota é que, apesar da vulnerabilidade, de serem facilmente induzidas ao consumo, elas têm um perfil muito bacana de multiplicadores. O projeto do Procon Mirim e até o Dia de Saber também tem um efeito muito bacana nesse contexto de multiplicação. A criança ela é muito observadora, então ela observa às vezes aquilo que o pai está fazendo, então quando você consegue alertá-la a respeito de algo que não é tão bacana, ela vai chamar a atenção do pai, vai chamar a atenção do avô. Em relação aos idosos, a gente tem uma abordagem um pouco diferente, porque a noção que a gente tem é que muitas vezes eles ficam constrangidos, eles sentem vergonhas de serem apanhados no golpe, eles têm até vergonha às vezes de contar. Então a nossa primeira abordagem é mostrar que todos nós estamos vulneráveis e estamos suscetíveis a isso.
1: Outro ponto que deve ser motivo de desconfiança para quem faz uma compra ou contrata um serviço é o senso de urgência imposto pelo infrator para pressionar a vítima.
2: A gente tem uma cartela hoje de mais de 40 golpes digitais já conhecidos e é um material que está sob constante atualização e assim, a gente não tem pretensão de esgotá-lo, porque a cada dia que passa nascem novos golpes, a gente recebe novas notícias, né? Então a gente tenta realmente mostrar os golpes que já são conhecidos, os cuidados que deve se ter para não se cair nesses golpes e o principal deles que eu acho que é importante a gente destacar, cuidado com o senso de urgência.
1: Para os endividados, o PROCON MP

PMG mantém o programa de atendimento ao superendividado. O serviço ajuda na renegociação das dívidas, levando em consideração o chamado mínimo existencial, combatendo assim as cobranças abusivas. Informações sobre reclamações contra fornecedores e materiais de orientação ao consumidor estão disponíveis na página do Procon, no site do MPMG, do Ministério Público de Minas Gerais, para a agência Rádio Web, Vinícius Araújo.

0: realizou nesta quinta-feira, dia 20, o sorteio da ordem de veiculação e a distribuição do tempo destinado aos partidos, federações e coligações na propaganda eleitoral gratuita no rádio e na TV para as eleições de 2026. Na disputa pelo governo de Minas, Matheus Simões, do PSD, será o primeiro a aparecer e terá o maior tempo, com 2 minutos e 46 segundos. Patrus Ananias, do PT, terá 1 minuto e 54 segundos. Flávio Rosqui, do PL, 1 minuto e 42 segundos. Cleitinho Azevedo, do Republicanos, 1 minuto e 7 segundos. Gabriel Azevedo, do MDB, 48 segundos. Alexandre Calil, do PDT, 41 segundos. Ben Mendes, do Missão. Henrique Arias, do PCO. Indira Xavier, da UP. Túlio Lopes, do PCB. E Rafael Duda, do PSTU, não terão participação nos blocos do horário eleitoral gratuito. O Novo, apesar de integrar a coligação de Matheus Simões, também não possui tempo individual. Para o Senado, Domingos Sávio, do PL, será o primeiro candidato a aparecer, seguido por Carlinho Moura, do Avante. O maior tempo será destinado a Marília Campos, da coligação Pra Minas Voltar a Sonhar, com 1 minuto e 42 segundos. Na disputa para deputado federal, o Avante abrirá o primeiro dia do horário eleitoral. Para deputado estadual, a primeira propaganda será da Federação União Progressista. E a propaganda começa em 28 de agosto. A propaganda eleitoral gratuita do primeiro turno será exibida entre 28 de agosto e 1º de outubro. No rádio, os programas com blocos serão transmitidos de segunda a sábado, das 7 às 7h25, das 12 às 12h25. Na TV, os horários serão das 13 às 13h25 e das 20h30 às 20h55. Além dos programas em bloco, as emissoras terão 70 minutos diários para inserções eleitorais de 30 ou 60 segundos, distribuídas entre 5 e meia-noite. Pela distribuição do TRE-MG, Matheus Simões terá 302 inserções, enquanto Patrus Ananias terá 208. Pelas regras eleitorais, 10% do total são divididos igualmente entre partidos, federações e coligações, com direito à propaganda. Os outros 90% são distribuídos proporcionalmente à representação na Câmara dos Deputados. Caso haja segundo turno, a propaganda eleitoral gratuita será retomada entre 9 e 23 de outubro.
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0: Meio-dia 23, eleições 2026, juiz eleitoral de Pitangui, Raquel Viegas, esclarece regras da campanha e orienta eleitores. A reportagem é de Isaías Santos.
3: 2026, ano de eleição e a hora que surgem as muitas dúvidas sobre como votar, documentos, o que pode, o que não pode. E para isso, eu vou conversar com a juíza eleitoral de Pitangui, a doutora Raquel Cristina. Olá, doutora, bom dia para a senhora.
4: Bom dia, é um prazer enorme estar aqui falando, né, para toda a população de Pitangui, nesse momento especial que nós estamos vivendo, né? É o momento, é o ano da festa da democracia com as eleições gerais. A propaganda eleitoral, ela já vai estar permitida oficialmente a partir de domingo. Então é importante que a gente esteja aqui conversando com a população para trazer as informações necessárias.
3: Meritíssima, o que o eleitor passa a encontrar a partir de agora? E quais são os principais limites para os partidos políticos?
4: Agora, como eu já disse, então, a partir do dia 16 de agosto, a propaganda eleitoral já vai estar permitida. E é um momento muito especial que o eleitor tem que ter uma atenção redobrada, porque a gente tem muitas propagandas em ambiente virtual, na internet, seja no Facebook, Instagram, TikTok, então, e até mesmo no WhatsApp. E o eleitor tem que se policiar para não reproduzir, às vezes, aquela mensagem que ele não confia, não sabe de onde veio, não sabe a fonte, porque o eleitor pode ser responsabilizado. Então, não só o criador da mensagem falsa, ele é responsabilizado, mas o eleitor também pode ser responsabilizado, porque ele está divulgando, ele está propalando, ele está expandindo uma informação que eventualmente pode ser falsa. Então, é um momento em que o eleitor precisa de ter essa atenção redobrada, verificando as fontes das informações, para a gente não ter essa divulgação de informações eleitorais falsas nesse período.
3: As redes sociais.

0: Eles fazem parte do cotidiano da vida das pessoas. E, por certo, os candidatos utilizam-se desses mecanismos para alcançar as pessoas. Então, os candidatos precisam atentar-se para o conteúdo que vão divulgar. É correto, Meritíssimo?
1: Isso. Hoje, a maior parte da propaganda eleitoral, ela é feita por redes sociais, né? Então, o candidato, ele tem que ter esse cuidado, ele tem a rede social para ter um canal aberto para o público mesmo, para trocar as suas ideias, as suas propostas de campanha, mas tem que ter todo aquele cuidado. As informações anônimas, elas são vedadas. A Justiça Eleitoral, ela tem uma legislação bastante rígida com relação à propaganda eleitoral por meio virtual, para a gente evitar essas informações falsas. Então, o candidato, ele deve se atentar a isso.
0: E a população, como a Meritíssima diz, compartilhando informações que não são verídicas, fake news ou distorcidas, então pode ser penalizado também.
1: A gente pode ser penalizado até criminalmente. A gente tem crimes eleitorais que são calúnia eleitoral, difamação, injúria, que aquele eleitor, ainda que ele não tenha criado conteúdo, mas ele está divulgando uma informação falsa, ele também pode ser responsabilizado criminalmente.
0: E ainda falando de redes sociais, o universo digital, quanto à inteligência artificial, os candidatos podem fazer uso dela?
1: Hoje, a maioria das pessoas já estão, né, utilizando inteligência artificial. Os candidatos podem, é uma tecnologia que veio para ajudar, é um recurso tecnológico que ele é permitido pela legislação eleitoral, mas ele tem limitações, diversas limitações. Obviamente, nós temos hoje um fenômeno chamado deepfake, que são conteúdos sintéticos criados para enganar o eleitor, e isso é terminantemente proibido pela legislação eleitoral. Exemplo, uma imagem de uma figura pública, de um artista, com uma voz distorcida, uma fala distorcida de um apoio a determinado candidato. Então, é uma informação falsa ali, criada por inteligência artificial, e o candidato que criar isso, esses deepfakes que são proibidos, ele pode inclusive vir a perder o registro da candidatura ou o mandato, dependendo da situação em que é feita essa propaganda inverídica.
0: Meritíssima, e no dia da votação, quais documentos o eleitor precisa ter mãos para poder por exemplo, poder votar no seu candidato? E sobre o e-título, ainda tem muitas pessoas que têm dúvidas. Só ele é o suficiente no dia da eleição?
1: É uma dúvida muito comum e é importante que a gente esclareça isso para a população, né? O e-título, o eleitor, ele pode votar com o e-título, mas desde que esse e-título dele tenha a fotografia atualizada, porque muitos não têm a fotografia. Então, se você tem o e-título sem a sua fotografia, leve também um documento oficial com foto, porque aí só com o e-título sem fotografia você não pode votar. Então, os documentos que são necessários para votação é o título de eleitor físico, para quem ainda tem. Agora, quem não sabe onde está o seu título, pode votar só com documento oficial com foto, seja uma carteira nacional de habilitação, uma carteira de trabalho, um documento oficial com foto. Mas aí é importante que o eleitor saiba qual é o seu local de votação, a sua seção, né? Porque no título a gente tem essas informações. Se ele não tem mais o título físico ou é título, ele tem que se informar antes no cartório eleitoral ou rememorar, né, onde ele votou na última eleição, para que ele não fique perdido lá no dia da votação.
0: E quem não fez a biometria consegue votar normalmente?
1: Consegue, sim. E isso é até um boato que desde o início do ano está nas redes sociais, de quem não fez biometria não consegue votar. A biometria é uma tecnologia da Justiça Eleitoral para trazer mais segurança para a votação e também agilidade, né? Principalmente nessa eleição geral, que nós temos vários candidatos para serem votados. Então, é uma eleição que tem uma fila maior no dia da votação. Então, já fica a dica para os eleitores, às vezes o eleitor mais idoso, ele demora a votar, então é uma votação que é mais lenta, é mais dificultosa, tem mais tempo de fila, e a biometria seria para isso, para agilizar, porque quem tem a biometria não precisa de assinar ali um caderno de votação. Mas

0: A Justiça Eleitoral, obviamente, aceita sim votar sem a biometria, o que substitui a biometria é a sua assinatura no cartório, no caderno de votação no dia da eleição.
1: De forma básica, no dia 4 de outubro, quais as recomendações a Meritíssima recomenda para o eleitor na hora de sair de casa? O que fazer? E atrelado a essa pergunta, o que pode ser caracterizado um crime, por exemplo, de boca de urna?
0: Tá, então vamos para as orientações antes das eleições mesmo, no dia da votação, da eleição. É importante que o eleitor, então, saiba onde votar, o local de votação, a seção, né, a sala onde ele vota. Se ele não souber isso, ele pode ligar no cartório eleitoral. Eu vou até, o número do cartório eleitoral, nós temos um WhatsApp, que é o 99160-0053. Então, 99160-0053. O cartório eleitoral estará de plantão no dia para passar essas informações para os eleitores que eventualmente tenham esquecido do local de votação, a sua seção. Então é importante que ele saiba isso. E o mais importante ainda, levar a colinha, porque nós temos seis candidatos para votar e é impossível, né? É assim, é quase impossível que nós guardemos esses seis tantos números, né? E é importante também a colinha, ela serve para você não errar na hora de votação, porque já muitas pessoas chegam lá ansiosos para votar no presidente. E o presidente não é o primeiro a ser votado. Então acaba errando na votação. Então é importante o eleitor ficar atento a isso, que primeiro vota, nós vamos votar primeiro para deputado federal, depois deputado estadual, duas vagas de senador, então senador duas vezes, governador e por último presidente. Então, são muitos candidatos a serem votados e a colinha é muito útil para isso, para o eleitor não fazer nenhum tipo de confusão, não votar errado, ficar bem atento lá na hora da votação e não trazer nenhum problema de prejuízo para o voto dele no dia da eleição. E com relação ao que você me perguntou também de boca de urna, de propaganda irregular, né? A Justiça Eleitoral, ela tem um aplicativo que ele já pode ser baixado nas lojas de compras de aplicativo de celular, que chama Pardal. Nesse aplicativo, o eleitor pode tirar foto, pode enviar áudio, pode enviar vídeo. Então, qualquer situação que ele perceba, ele pode gravar, né, registrar e colocar nesse aplicativo que já vai direto para a Justiça Eleitoral, ou também acionar a Polícia Militar, que sempre nos apoia nas eleições e está sempre à porta dos locais de votação, para que sejam tomadas as medidas necessárias com relação à propaganda irregular no dia da eleição.
1: Meritíssima Raquel, muito obrigado pelas informações que são tão relevantes e importantes para esse momento, para tirar a dúvida dos nossos ouvintes. E seguimos aí nessa corrida, porque já está chegando, né?
0: Isso mesmo, que não é importante que nós estejamos todos preparados, né, para que ocorra uma eleição segura, uma eleição que é o que todo mundo espera, que reflita aquele nas urnas reflita o resultado que a população mesma escolheu. Então, e uma eleição tranquila. A Justiça Eleitoral vai trabalhar para que a eleição seja o mais tranquila possível e ocorra dentro então da normalidade, com bastante segurança e traga o resultado que a população quer nas urnas.
1: Para aquela pessoa que está viajando, é da cidade de Pitangui, às vezes está trabalhando fora ou por qualquer outra necessidade, não está na cidade, justifica ou sim, depois tem que regularizar a situação, é isso?
0: Isso mesmo. No dia da eleição pode ser feita a justificativa para quem não está em Pitangui, não vota aqui, mas também existe um prazo depois para justificativa e regularizar essa situação.
1: Muito obrigado, meritíssima.
0: Eu que agradeço, a Justiça Eleitoral está sempre disponível para ajudar a população. Está sempre disponível para.
2: Meio-dia 34.
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2: Plantão de polícia. Vamos lá então à primeira parte do nosso noticiário policial, os principais destaques para esta sexta-feira. Uma operação conjunta da Polícia Civil de Minas Gerais, Polícia Federal e Forças de Segurança da Bahia localizou nesta quinta-feira 20 uma plantação com aproximadamente 40 mil pés de maconha em uma propriedade rural de Cachoeira de Pajeú, no Vale do Jequitinhonha. A área de cultivo tinha cerca de 1,5 hectare. Um homem de 57 anos, natural de Pernambuco, foi preso no local e, segundo as investigações, atuava como responsável pela manutenção da plantação. Além das plantas, os policiais encontraram maconha já em

0: sacada, estruturas de irrigação, fertilizantes e outros equipamentos utilizados no cultivo. O material foi apreendido e a plantação deverá ser erradicada, com parte preservada para perícia. Ainda não foi divulgado o peso da droga ensacada, nem uma estimativa oficial da quantidade que poderia ser produzida. A propriedade era monitorada havia pouco mais de um mês pela Polícia Civil de Pedra Azul. Informações também chegaram à Polícia Federal em Juazeiro, na Bahia, e o cruzamento dos dados revelou que as duas forças investigavam o mesmo local. A ação contou ainda com policiais de Araçuaí, Itaobim e Padre Paraíso, além da CIP Caatinga, da Bahia. A operação faz parte da Operação Colheita Proibida, que investiga uma estrutura suspeita de financiar, cultivar, processar e distribuir maconha em larga escala. Em outros estados, foram cumpridos 13 mandados de prisão preventiva e 12 de busca e apreensão. Na Bahia, Pernambuco e Alagoas, a justiça também determinou o sequestro de 5 imóveis e o bloqueio de até 50 milhões de reais em contas e bens de 36 pessoas físicas e jurídicas. Os investigados são suspeitos de crimes como organização criminosa, financiamento do cultivo ilegal de maconha, tráfico de drogas, associação para o tráfico e lavagem de dinheiro. As investigações continuam para identificar outros envolvidos, os responsáveis pelo financiamento da plantação e o destino da droga produzida. Meio-dia 36, um jovem de 21 anos ficou ferido depois que o carro que ele dirigia bateu em uma carreta durante uma ultrapassagem na tarde da última quarta-feira na LMG 827 em Bambuí. O acidente aconteceu por volta das 16h15, no quilômetro 11 da rodovia. Segundo o motorista do Gol, ele seguia no sentido Bambuí a Medeiros quando, durante uma subida, encontrou uma carreta fazendo uma ultrapassagem. O jovem contou que freou ao perceber a situação, mas perdeu o controle da direção e acabou atingindo uma das carretas, que seguia no sentido contrário. Com o impacto, o motorista do Gol sofreu ferimentos leves. Ele foi socorrido por uma equipe do SAMU e levado para o hospital de Bambuí. Os motoristas das duas carretas, de 44 e 35 anos, não ficaram feridos. A perícia técnica esteve no local e realizou os trabalhos necessários. Após o atendimento da ocorrência, os veículos foram liberados no próprio local. Meio-dia 37, um motorista foi preso na noite. Aliás, foi preso após fugir de uma abordagem dirigida em alta velocidade por diversas ruas da cidade de Lagoa da Prata. Segundo a Guarda Civil Municipal, ele não era habilitado e chegou a trafegar na contramão, colocando outros usuários da via em risco. A ocorrência começou na Avenida Brasil, quando uma equipe percebeu o veículo em alta velocidade. Os agentes iniciaram um acompanhamento, que passou por várias ruas e bairros, e durou vários minutos. A fuga terminou quando os três ocupantes abandonaram o carro e tentaram escapar a pé. Os guardas conseguiram alcançar e conter os três. Durante a abordagem, o motorista afirmou que havia começado a dirigir em alta velocidade após um desentendimento com a namorada, que estava no veículo. Ele também disse que fugiu ao perceber a viatura, porque não era habilitado e temia perder o carro. O homem recebeu voz de prisão em flagrante, em tese pelo artigo 311 do Código de Trânsito Brasileiro, relacionado à condução em velocidade incompatível com a segurança, gerando perigo de dano. Ele foi encaminhado à Delegacia Regional da Polícia Civil de Bom Despacho. O veículo foi apreendido e removido a um pátio credenciado. A GCM não informou se os outros dois ocupantes foram levados à delegacia. Não houve registro de feridos ou colisões durante a fuga. As identidades dos envolvidos não foram divulgadas e o caso será analisado pela Polícia Civil. Meio-dia 39, pausa no nosso noticiário policial e na volta a segunda parte.
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1: 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Olá, Brasil, está no ar o Central de Notícias. E vamos aos destaques desta hora.
2: Além do Pará, deve receber o primeiro data center voltado à inteligência artificial da Amazônia, chamado de Bell 1. O empreendimento da Elia Data Centers tem previsão de entrar em operação no segundo trimestre de 2027, mas já é alvo de um inquérito civil instaurado pelo Ministério Público do Paraná para apurar a legalidade da instalação e os possíveis impactos ambientais e sociais na região. Uma mulher foi presa em flagrante no último domingo, acusada de crime de maus-tratos contra cães e gatos em um condomínio localizado na Avenida Salvador Allende, no Recreio dos Bandeirantes, zona sudoeste do Rio de Janeiro. A prisão ocorreu após a suspeita ser gravada sacudindo um cachorro, vídeo que circulou nas redes sociais e gerou forte comoção entre moradores da região.
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6: Meio-dia e 47.
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6: 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De volta com o nosso Mais Notícias. A segunda parte do nosso noticiário policial. Uma mulher de 28 anos está internada em Sete Lagoas após ser agredida pelo ex-namorado, um advogado, na cidade de Pompéu. Essa agressão aconteceu no domingo 16. Segundo o relato da vítima, ela sofreu socos, chutes, tapas, puxões de cabelo e uma tentativa de afogamento. O celular dela também teria sido quebrado. As agressões provocaram fratura de uma costela que perfurou um dos pulmões, além de outras lesões. O casal ficou junto por cerca de 2 anos, estava separado havia aproximadamente 2 meses e tem uma filha de 1 ano. O suspeito continua foragido. A vítima já havia registrado ocorrência contra ele anteriormente e pediu medidas protetivas após um novo episódio. Ela também relatou perseguições, ciúmes e comportamento controlador. Uma manifestação contra a violência foi marcada para esta sexta-feira, 21, às 16 horas, na Praça Doutor Ciro, em Pompeu. O caso será investigado pela Polícia Civil. Meio-dia 48, um homem foi resgatado pelo Corpo de Bombeiros na manhã desta sexta após o rompimento parcial de uma plataforma elevatória em uma edificação residencial vertical no centro de Divinópolis. O acidente ocorreu na rua Itapecerica, a aproximadamente 20 metros de altura. A vítima permaneceu na plataforma até a chegada dos bombeiros, que realizaram o acesso e os procedimentos de salvamento com segurança. O homem não sofreu ferimentos. 3 viaturas e 8 militares foram empenhados na ocorrência, que incluiu também a coordenação e gerenciamento de risco para a recuperação da plataforma. A causa do rompimento não foi divulgada. Meio-dia 49, uma mulher de 37 anos e seus 2 filhos, de 13 e 8 anos, ficaram com lesões leves após capotarem o carro na noite desta quinta-feira no quilômetro 124 da rodovia MG-050 em Divinópolis. Segundo a Polícia Militar Rodoviária, a condutora do Fiat Siena seguia sentido Divinópolis-Carmo do Cajuru quando, ao tentar desviar de 2 veículos em baixa velocidade, perdeu o controle, bateu na mureta e capotou. A motorista e as crianças foram atendidos e liberados no local. A perícia foi acionada, mas não compareceu e o veículo foi liberado. O estado de saúde das vítimas não foi atualizado até o momento. As causas do acidente serão investigadas. Meio-dia 49, um caminhão carregado com sucata tombou na manhã da última quarta em uma alça de acesso à MG-431 no Trevo com a MG-050 em Itaúna. Com tombamento, parte da sucata ficou espalhada pela pista e o tráfego precisou ser interrompido para garantir a segurança no local e permitir o atendimento da ocorrência. O Corpo de Bombeiros esteve no local e realizou os trabalhos necessários. A sucata, que ficou espalhada pela pista, foi recolhida pelo responsável pelo caminhão, Já o veículo precisou ser retirado do

0: local com auxílio de um guincho. O corpo de bombeiros não informou se o motorista ficou ferido ou se precisou receber atendimento médico. Também não foram divulgadas informações sobre as causas do acidente.
1: Comando força.
0: Meio-dia e 50, um jovem de 21 anos com passagem pela polícia por roubo foi preso pela polícia militar na manhã da última terça no bairro Bela Vista, em Papagaios. A prisão aconteceu durante um patrulhamento da polícia militar pelo bairro. Militares abordaram o jovem e fizeram uma consulta no sistema. Durante verificação, constataram que havia um mandado de prisão em aberto contra ele. O jovem recebeu voz de prisão e foi levado para a delegacia da Polícia Civil, onde ficou à disposição da Justiça. Meio-dia 51, uma cobrança de valores terminou em agressões e em luta corporal entre dois homens do bairro Moreiras, em Nova Serrana. Os envolvidos apresentaram versões diferentes sobre o que teria provocado a briga. Segundo a Polícia Militar, um dos homens foi até o local para conversar sobre o pagamento de valores e o encerramento de um vínculo de trabalho. Durante a discussão, ele afirmou que foi atingido no rosto por uma barra de ferro. Ainda de acordo com o relato apresentado aos militares, o homem reagiu para se defender e os dois acabaram entrando em luta corporal. O outro envolvido contou uma versão diferente. Segundo ele, durante a cobrança de valores, teria sido agredido com um pedaço de madeira. Ele também afirmou que reagiu para se defender e relatou ter ficado ferido durante a confusão. Após a briga, segundo esse envolvido, o outro homem deixou o local. A Polícia Militar registrou as duas versões apresentadas pelos envolvidos e orientou os homens sobre as medidas que podem ser tomadas pela Justiça. A ocorrência foi encaminhada para a delegacia em Nova Serrana, que vai apurar o caso e tomar as providências. Meio-dia 52, um homem de 53 anos foi preso suspeito de furtar mercadorias de supermercado no bairro Planalto, em Nova Serrana. Segundo a Guarda Civil Municipal, uma equipe foi chamada e, chegando ao estabelecimento, os agentes encontraram um homem contido por funcionários. De acordo com a GCM, o suspeito teria escondido diversos produtos e tentado sair do supermercado sem pagar. Ele foi impedido pela equipe de segurança do estabelecimento. Foram recuperados produtos alimentícios e de higiene avaliados em R$ 209,15. O homem e as mercadorias recuperadas foram encaminhados à delegacia. 8 minutos faltando para 1 da tarde. Termina aqui o Mais Notícias. Fique ligado na nossa programação. A qualquer momento, mais informações. O nosso Conexão no Ar, no comando dele, Thiago Aguiar, que já está chegando por aqui. Ele fica com vocês até às 5 da tarde. Eu estarei de volta na segunda-feira em mais uma edição do Mais Notícias, a partir das 11. Bom final de semana a todos. Até a segunda.

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2: Que vamos aí na programação Nova Onda, na rádio mais sertaneja do nosso
3: Brasil.
2: Estamos chegando. Tarde de sexta-feira, nesse dia 21 de agosto do ano de 2026. Mês de agosto também tá indo embora. É, já estamos aí quase na reta final do mês 8 do calendário, meu povo. O ano vai passando, o ano vai voando. E a gente vai voando junto, né? A vida é um sopro, meu filho. É, vamos lá. Que eu falo, né? Aproveitar cada momento, cada instante, não perder as oportunidades boas, produtivas da vida, sempre com fé em Deus no coração. Vamos lá. Bom, a partir de agora, o nosso Conexão nesta sexta-feira, sextou com S de Pix. É. Sextou com S de Pix, viu? Isso. Vamos lá. Hoje é dia do nosso Conexão agitar a sua tarde. Hoje, especial de sexta-feira, você ligando, se ligando com a gente, 37-3271-9191. Você participando, interagindo, fazendo a festa. 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Sextou, então bora começar!
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0: 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Eu tô aqui aí na nova onda Rádio Mais Sertaneja do nosso Brasil. Eu vi o Ana Castelo, olha onde eu tô, fechando a primeira sequência musical do nosso Conexão, 1h17. Linhas liberadas para você participar aqui comigo, deixar o seu recado, seu alô, 37-3271-9191, fazer a festa ao longo da nossa programação desta tarde quente de sexta-feira, 31 graus neste momento, em sensação térmica 33, a umidade relativa do ar é de 22%, viu? A máxima prevista para hoje, 32 graus. Esquentou aí, meu povo. É, tá quente, tá igual a audiência da gente. É você ligado, é você curtindo aí a nossa programação de onde quer que esteja. Muito obrigado sempre pela sua companhia. Muito obrigado sempre pela sua audiência, viu? Vamos fazer o seguinte, eu vou fazer uma pequena pausa, né? Mas na volta tem o seu recado aqui comigo, tem o seu alô, você participando, 37-3271-9191, é rapidinho, eu tô de volta com muito mais pra você que liga e se liga aqui, que curte a melhor programação do seu rádio, a mais sertaneja do Brasil. 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
7: 1:22.
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9: Estamos de volta na programação Nova Onda, Rádio Mais Sertaneja do Brasil. 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Bom, vamos lá com as primeiras participações de hoje. O pessoal já chegando por aqui, já dando o ar da graça e participando com a gente. Vamos que vamos!
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9: Com o seu...
11: Alô, alô!
9: Vamos lá! Alô. Seu alô, seu recado. Alô. WhatsApp Nova Onda, você já sabe, você tem vez, você tem voz. Meu amigo Clebão do Lavador, né, Clebão? Fala comigo!
12: Clebão, aqui é o Kleber do Lavador. Um abração pra você aí. Estou aqui dando uma caprichada no seu carro. Um abração pra todos que trabalham na rádio aí. Um abração pra você, viu?
9: Valeu, meu amigo.
12: Até mais, meu amigo. Um forte abraço.
9: Bom trabalho pra você aí, viu? Dá um trato no bicho aí. Eita, nós!
11: Alô.
9: Aquele talento bem bacana, meu grande amigo Kleber do Lavador. Thundercat, o homem do IP florido. Tá abraçando aí a Rosa Pura do Alambique, o Jairão da TJ, a Júlia. Também pediu a música aqui, DNA do Gustavo Lima. Valeu, Thunder. Alô, obrigado, alô, pela sua companhia. O Tizil, o cara mais apaixonado do Brasil, já fez sua indicação aí para os clássicos, né? Dizer que sextou com S de Pix. Hoje, a turma que recebe por semana, né?
11: Alô, alô.
9: A sexta-feira é especial. Sextou com X

0: com S de Pix. Assim diz o Tizio. Eita, nós, vamos que vamos. Tem mais abraços. Nossa, pura, fala comigo.
1: É. Oi. Ô, Thiago.
0: Opa.
1: Cumprimentou com o Folheto Original, a Cris, Francina, Rita, Alessandra Galvão, a Aline, pra Fátima Rejane, o Thundercats, Nelinho, Pedanil. Cadê o menino da risadinha, Geraldinho, que sumiu?
0: Sumiu, tá de férias, eu acho.
1: O Radar.
0: É.
1: Amário. E nós aqui no Recanto dos Ribeiros. Estela, Modinha, o Ronan vem só mais tarde.
0: Vai da lancha.
1: Pra Paula. E pra você também. Você escolhe um aí pra nós. Falou, meu amigo?
0: Pode deixar, Rosa.
1: Obrigado. Bora, bora. Tá mexendo, tomando um suco gelado.
0: Eita, nós, viu? A Rosa, hoje tem, né? Hoje tem, né, Rosa Pura? É. O que é que a Rosa fez lá que eu esqueci? Foi um purê, não, gente? Meu Deus, depois você me lembra, hein, Rosa? O que você fez aí que eu esqueci? Ai, ai, demorou umas 3 horas pra ficar pronto e não ficou. A Rosa Bronze, um abraço especial pra você e tudo de bom, viu?
2: Alô.
0: Obrigado aí pela companhia. A Paula Rocha também lá no bairro Trevo em Pompeu. Já fazendo aí sua indicação para os clássicos. O Andinho, a Dona Carminha, a turma lá no bairro Chabadão, sempre na companhia. Um forte abraço pra vocês aí, viu? Uma excelente tarde, tudo de bom. Obrigado pela companhia de todos aí curtindo a nossa programação no bairro Chapadão. O que, que foi, Rosa?
1: O Angu. Logo teve o galinha caipira, Angu molinho.
0: Ah, Angu, né? Lembrei, o Angu da Rosa Pura que demorou 3 horas pra ficar pronto e não ficou, viu? Ei, te falar. Tem mais abraços. Alessandra Galvão tá participando com a gente. Alessandra Galvão quer começar de novo, né? É, com o Eduardo Costa. Abraçando a Rosa Pura, valeu. Então vamos embora com essa moda maravilhosa aí, ó. Eduardo Costa, começar de novo. Essa música que fez muito sucesso também com meu amigo Thiago Lousada, né? Toda a família Lousada aí na comunidade dos Melos. Alô, Thiago Lousada! Vamos embora com o Eduardo Costa, assim, ó.

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1: Nova onda agora, 19 para as 2. Nota de falecimento à família de Luiz Cláudio Gonçalves da Silva. O Cadinho comunica parentes e amigos do seu falecimento. Convida para o sepultamento a realizar-se amanhã, sábado, às 11 horas, saindo o féretro do Memorial Cuidar, onde seu corpo estará sendo velado hoje, às 19 horas, para o cemitério Bosque da Esperança. Noticiamos o falecimento de Luiz Cláudio Gonçalves da Silva. Cadinho informou a Cuidar Assistência. 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
4: 1h48. 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
7: Vamos lá, dando sequência na programação Nova Onda 11, agora para as duas. Daqui a pouquinho tem clássicos sertanejos no seu rádio. Já já vamos relembrar o passado em forma de música, as canções que marcaram época e que principalmente marcou a sua vida. Daqui a pouquinho nos clássicos sertanejos, viu? A gente segue em frente. Bom, lembrando que você continua participando com a gente, 37-3271-9191, deixando seu recado, seu alô, interagindo de montão aqui ao longo da nossa programação, sempre o nome da Espetaria Hamburgueria Chapadão, Espetaria do Boy, viu? 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Bom, vamos que vamos, dando sequência na programação nesta sexta-feira, pra lá de especial, simbora com mais uma super sequência musical pra alegrar ainda mais a sua tarde de sexta-feira. Sextou, hein? Você está curtindo

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1: É sexta-feira.
2: Sextou, então.
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2: Olá, Brasil, está no ar o Central de Notícias nesta terça-feira, 18 de agosto de 2026. E vamos aos destaques desta hora.
3: Ailton Moreno, a voz padrão do rádio.
2: Júlia Falcão Kos, de 27 anos, divulgou mensagens enviadas pelo marido, o empresário Ivo Kos, de 48, nas quais ele afirma que poderia ser bem mal para a companheira caso ela decidisse bater de frente contra ele. O empresário foi preso em flagrante em São Paulo sob a acusação de agredir e ameaçar a cirurgia dentista. Além das mensagens, Júlia compartilhou imagens dos ferimentos nas quais aparece com o rosto bastante machucado, os olhos e os lábios inchados e ferimentos no nariz por conta de maus tratos do marido. Um ciclone extratropical vai atingir o Brasil com ventos de até 100 km por hora. O fenômeno deve se formar na noite desta quarta-feira 19 sobre o Uruguai e o Rio Grande do Sul e avançar pelo território brasileiro até o próximo sábado 22 de agosto. A previsão foi divulgada pela Meteored.
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12: Clássicos sertanejos no ar na programação Nova Onda. Chegou aquela hora nostálgica, aquela hora que a gente desbloqueia a memória, né? Então vamos lá, com o seu recado, o seu alô, um abraço aqui, um abraço pro Andinho, a dona Carminha, a turma lá no bairro Chapadão, sempre na companhia, uma excelente tarde pra vocês aí, viu? A Paula Rocha tá lá no bairro Trevo, em Pompeu, pediu pra relembrar aqui, ó, frente a frente com Mato Grosso e Matias. Valeu, Paula, um abraço, obrigado pela sua companhia. Tem mais abraços... vou mandar um grande abraço pra turma lá no Recanto dos Ribeiros, né? Curtindo a nossa programação. Obrigado sempre pela audiência de todos vocês aí, viu, Rosa Pura? Nosso grande amigo Tizil também tá ligado com a gente, né, Tizil? Pediu pra relembrar essa daqui, ó. Leandro e Leonardo, Horizonte Azul, Nova Onda Mais Sertaneja do Brasil, no ar pra você a partir de agora.
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1: 2:31. 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
1: 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E vamos que vamos, meu povo, 2 horas 32 minutos, tarde de sexta-feira, tocando sempre as melhores músicas no seu rádio, nosso Conexão. Até logo mais às 5, você participando, interagindo, fazendo a festa ao longo da nossa programação, 37-3271-9191, deixando aí a sua mensagem, seu recado e fazendo a nossa programação bem mais especial, viu? Bom, Conexão que segue em frente, quero falar pra você aqui em nome do Babá Acessórios, parceria com as melhores seguradoras do Brasil. 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

0: joga a mão pra cima e faz barulho aí, Fortaleza, por gentileza, vai.
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0: Unimedes.
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0: Que coisa linda.
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Olá, hoje é dia 21 de agosto, hoje é Dia Internacional de Lembrança e Tributo às Vítimas do Terrorismo. Hoje é dia do início da Semana Nacional da Criança Excepcional e Dia Nacional da Habitação. Fazem aniversário Murilo Rosa, ator brasileiro, Carmo Dalla Vecchia, também ator, Alicia Vitti, atriz e cantora norte-americana, e Usain Bolt, atleta, velocista jamaicano. Vamos voltar no tempo, foi em 1954 que acontecia a inauguração do Parque Ibirapuera, uma área verde urbana na cidade de São Paulo. Em 1986, o gás de óxido de carbono irrompia do lago vulcânico Nios, Camarões, matando cerca de 1.800 pessoas em um raio de 20 quilômetros. Em 1989, morria Raul Seixas, um dos grandes músicos brasileiros. Raulzito gravou mais de 20 discos, sofreu com alcoolismo, que lhe rendeu uma pancreatite aguda, motivo de sua morte. E em 1996, atletas brasileiros conquistaram 11 medalhas na Paralimpíada. Amanhã, a gente volta com a Agenda do Rádio. Até lá!

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1: 2h50.
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5: Na Rádio Mais Sertaneja do Brasil, agora 9, faltando para as 3. Daqui a pouquinho tem dose dupla no seu rádio. E claro, tem você aqui comigo também, viu? 37-3271-9191, deixando a sua mensagem, seu recado e fazendo a festa ao longo da nossa programação.

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1: Nova Onda agora, 3 horas 1 minuto, nota de falecimento à família de Luiz Cláudio Gonçalves da Silva, o Cadinho. Comunica parentes e amigos o seu falecimento e convida para o sepultamento a realizar-se amanhã, às 11 horas, saindo o féretro do Memorial Cuidar, onde o corpo estará sendo velado hoje, a partir das 19 horas, para o Cemitério Bosque da Esperança. Noticiamos o falecimento de Luiz Cláudio Gonçalves da Silva, o Cadinho. 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
3: 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Olá, Brasil. Está no ar o Central de Notícias. E vamos aos destaques desta hora. O Brasil avançou na redução da pobreza e da expansão do mercado de trabalho, mas continua enfrentando dificuldades para diminuir a concentração de renda e as disparidades de gênero e raça. É o que revela a nova edição do relatório do Observatório Brasileiro das Desigualdades. De modo geral, o estudo mostra que o Brasil avançou no último ano em 34 dos 48 indicadores analisados no processo de enfrentamento das desigualdades. E Cristiano Ronaldo falou sobre seu futuro no futebol e indicou sua aposentadoria. Em declaração à revista Vogue, o craque português comentou sobre sua carreira e afirmou que pode deixar os gramados em 2027. Em uma reportagem produzida pela revista norte-americana sobre seu casamento com Georgina, o jogador falou sobre sua carreira e como enxerga seus próximos passos no esporte.
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7: 3:08.
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3: Na Rádio Mais Sertaneja do Brasil, 3 horas 10 minutos, já estamos de volta com o nosso Conexão e tá chegando para você na sequência o Dose Dupla, viu? Hoje nós vamos com ele. Hoje, sextou, é dia de embaixador Gustavo Lima. Assunto que dói também, vamos relembrar o Fui Fiel, hein? Pois é, é o embaixador Gustavo Lima em Dose Dupla para você a partir de agora aqui no Conexão.
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7: 3:25.
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2: Já estamos de volta na programação Nova Onda na sua tarde de sexta-feira. Sextou, meu povo! Vamos que vamos, hein? 3h26 agora pelo horário oficial de Brasília. O tempo passa, o tempo voa. E a gente segue aqui numa boa com o nosso Conexão. Esse dia 21 de agosto do ano de 2026. Termômetro da Rede Ativa vai registrando 31 graus. A umidade relativa do ar é de 22%. Por enquanto, sem previsão de chuva, né? É, com esse calor tremendo. Promete ser quente o final de semana, hein? Bom, vamos lá. Dando sequência na programação da Rádio Mais Sertaneja do Brasil. Você ligado, você curtindo aí a nossa programação, de onde quer que você esteja. Um forte abraço, tudo de bom. Muito obrigado sempre pela sua...

0: 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Conexão segue em frente pedindo passagem. 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
0: Vambora de modão no seu rádio. Vamos com essa daqui, ó. Zezé Luciano, irmão da Lua, amigo das estrelas, abrindo mais uma sequência musical. Abraço especial pra turma lá no Recanto dos Ribeiros. E o Angu já ficou pronto em Rosa Pura.

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É essa mesmo que você tá ouvindo agora na melhor rádio. 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
6: 3h48.
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10: Na Rádio Mais Sertaneja do Brasil, agora 11, faltando para as 4, já de volta na programação. Até logo mais às 5, tem o nosso Conexão no Ar. A partir das 5, tem o Eli Ferreira e o Sertanejo Classe A, hein? Bom, vamos que vamos, tocando alegria no seu rádio, 37-3271-9191. Você deixando aí a sua mensagem, deixando o seu alô, o seu recado e fazendo a festa aqui comigo, se divertindo de montão. Lembrando que já tem uns clássicos sertanejos, viu? É isso mesmo. Daqui a pouquinho, vamos relembrar o passado em forma de música, aquelas canções, né, que marcaram época e que principalmente marcou a sua vida, é daqui a pouquinho na programação. E agora a gente segue em frente, trazendo aqui pra você o nosso
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2: Nova Onda agora, 4 horas 6 minutos. Nota de falecimento. A família de Luiz Cláudio Gonçalves da Silva, o Cadinho, comunica parentes e amigos do seu falecimento. Convida para o sepultamento a realizar-se amanhã, sábado, às 11 horas, saindo féretro do Memorial Cuidar, onde o corpo estará sendo velado hoje, a partir das 19 horas, para o cemitério Bosque da Esperança. Noticiamos o falecimento de Luiz Cláudio Gonçalves da Silva, Cadinho, informou a Cuidar Assistência. 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
1: Olá Brasil, está no ar o Central de Notícias nesta terça-feira, 18 de agosto de 2026. E vamos aos destaques desta hora. Júlia Falcão Kos, de 27 anos, divulgou mensagens enviadas pelo marido, o empresário Ivo Kos, de 48, nas quais ele afirma que poderia ser bem mal para a companheira caso ela decidisse bater de frente contra ele. O empresário foi preso em flagrante em São Paulo sob a acusação de agredir e ameaçar a cirurgia dentista. Além das mensagens, Júlia compartilhou imagens dos ferimentos nas quais aparece com o rosto bastante machucado, os olhos e os lábios inchados e ferimentos no nariz por conta de maus tratos do marido. E um ciclone extratropical vai atingir o Brasil com ventos de até 100 km por hora. O fenômeno deve se formar na noite desta quarta-feira 19 sobre o Uruguai e o Rio Grande do Sul e avançar pelo território brasileiro até o próximo sábado 22 de agosto. A previsão foi divulgada pela Meteored.
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5: 4:09.
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12: Clássicos sertanejos no ar. Vamos lá, hein? Com a sua participação, o seu recado, a sua indicação. Alô, Rodson, boa tarde.
13: Boa tarde, Thiago. Bom demais, como é que tá?
12: Beleza?
13: Bora lá, né?
12: Vamos
13: que vamos. Fala, né? Sextou. Aqui. Mandar alô pra esse menino pra mim, pro menino Gustavo Lino, JR Planejado, pro Tarcísio Freitas, pro Fofo Original, Rosa Pura, pro 200. Um abração. Vocês vão rodar aqui com o fica duro, espera até cair no chão, mano. Sou o meu autor de rádio, território nacional, pra ter ganhado todo mundo. Tchau, tchau.
12: Valeu, meu amigo. Um abraço especial pra você. Obrigado aí pela sua companhia. Uma excelente tarde, viu? Tem mais abraços da dona Cleusa ligado conosco, né, dona Cleusa?
14: Oi, Thiago. Boa tarde.
12: Boa tarde.
14: Oi, Thiago. Estou passando hoje pra em parabenizar a minha neta, a Roberta, que está fazendo aniversário hoje. Roberta, feliz aniversário. Que Deus te abençoe hoje e sempre. E que seus sonhos sejam todos realizados na graça de Deus. Ô, Thiago, quem está parabenizando a Roberta? Eu, a Cleusa, né? Os tios Nelinho, Toninho e a mãe Cleusa e Sebastião, que é o pai dela. E os filhos, Gabriel e a Valentina. E toda a família. E o maridão, né? O Danilo. Parabéns, Roberto. Um beijo da vó Cleusa. Ô, passa a música pra mim, é Deus que te vi. Ofereci para a Roberta, que ela gosta muito dessa música. Obrigado, Thiago.
12: Valeu, dona Cleusa. Um abraço especial para a senhora, todos aí no bairro Jatobá. O Nelinho Zé da Vó tá lá, ó. No Rancho da Conquista, luitando com os três garrafões, inclusive o garrafão cabuloso. Parabéns, Roberta. Felicidades, tudo de bom.

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2: Nova onda agora, 4:22, nota de falecimento à família de Luiz Cláudio Gonçalves da Silva, o Cadinho, comunica a parentes e amigos do seu falecimento, convida para o sepultamento a realizar-se amanhã às 11 horas, saindo o féretro do Memorial Cuidar, onde o corpo estará sendo velado hoje a partir das 19 horas para o Cemitério Bosque da Esperança. Noticiamos o falecimento de Luiz Cláudio Gonçalves da Silva.

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4: 4:28.
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0: Por aqui já de volta, hein, na programação Nova Onda, 4 horas 28 minutos pelo horário oficial de Brasília. É a sua tarde de sexta-feira, sextou com S de Pix, né? Vamos que vamos, meu povo! Ó, até as 5 eu te faço companhia. Lembrando que hoje, a partir das 5, tem o Eli Ferreira e o Sertanejo Classe A, tá? E o Conexão tá de volta aqui. 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E vamos que vamos! Às 4h29, na programação Nova Onda, na Rádio Mais Sertaneja do Brasil!
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8: 4h46. 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
13: Final de mais uma edição do nosso Conexão aqui na programação Nova Onda. Agradecendo desde já você pelo carinho, pela companhia, pela sintonia. 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Gente, vou ficando por aqui, amanhã tô de volta, viu? Isso, amanhã a partir das 11 estarei aqui, logo após o Terra Brasil. com o Conexão Especial de sábado, tá certo? Um grande abraço pra você, uma ótima sexta-feira, tudo de bom, excelente final de semana e até amanhã.

0: Se Deus quiser. Valeu, tchau!
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6: 4h56.
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0: Salve, salve, gente amiga do rádio, muito boa tarde, tá tudo bacana por aí? Nós estamos chegando! Ei, papai, boa tarde, mamãe, vovô, vovó, criança, jovem, boa tarde pra você que é de boa tarde! Com as graças do nosso Deus, está no ar o nosso sertanejo classe A, pela nova onda até às 10. Sextou, gente amiga, amigos e amigas de A a Z, ótimo final de semana para nós, com muita saúde. Ô Tiagão, bom descanso, bom final de semana para você, Tiagão. E você, eu quero pedir licença para chegar na tua casa, comércio, trabalho, no carro, na rua, onde você estiver. A minha felicidade é saber que você está feliz, porque o rádio não é só um veículo de comunicação, é o seu companheiro. É o seu amigão! E bora sorrir pra vida! Porque chorar, a gente já nasce sabendo! Vem comigo aqui!
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0: 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Esse é mais um hit. Matheus Fernandes e Matheus e Cauã. Triplex.
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2: Nota de falecimento. 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Noticiamos o falecimento de Luiz Cláudio Gonçalves da Silva, Cadinho. 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
8: 5:31.
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13: Esse tal de Eli Ferreira sou eu, seu amigo de sempre, sempre de bem com a vida. É assim que eu te quero comigo nesta tarde maravilhosa de sexta-feira. Sextou, moçada! Boa tarde para os amigos na escuta, Zé Antônio e João no Chapadão, Tonico em Nova Serrana, nossa amiga Nilza, para o Nego do Bar lá no Chapadão, aniversariante do dia. Parabéns, negão! Deus te abençoe sempre. Muita saúde para você, tá? É uma pessoa super bacana, o negão. Carlinda Brasília, no bairro Lavrado, boa tarde. Boa tarde também para o nosso amigo Chapadão, o Jusa. Falou o seguinte ali, manda abraços aí para os meus amigos, o Tim, Jamil e Zé Maria, em Leandro Ferreira. Bom final de semana para todo mundo!
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13: Na mais sertaneja do Brasil tem Estrela de Ouro, Tião Carreiro e Pardinho.

0: Sextou, então.
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0: 5:48.
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5: Acerta o seu com o nosso! 5:48. De volta com o nosso Sertanejo Classe A. Um programa feito com muito carinho pra você. Deixa eu ver aqui na tela quem tá desejando boa tarde pra nós. Nossos amigos Luciano, aqui no Centrão, Carlão Jorge Mundim, no Chapadão, Fabiano e Clebão em Nova Serrana, Juninho e Marcelo aqui no Centrão. Alô, Fabinho, Tuca, Tila e todos no bar. Um abraço para vocês. Ah, meu amigo Keninho do Violão também no Chapadão. Abraço para todo mundo.
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5: Ataíde Alexandre.

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0: Ó Maria Santíssima, que em vossa imagem milagrosa de Aparecida espalhais inúmeros benefícios sobre o Brasil, eu, embora indigno de pertencer ao número dos vossos servos, mas desejando participar dos benefícios da vossa misericórdia, prostrado a vossos pés, consagro-vos o entendimento para que sempre pense no amor que mereceis. Consagro-vos a língua para que sempre vos louve e propague a vossa devoção. Consagro-vos o coração para que depois de Deus vos ame sobre todas as coisas. Recebei-nos, ó Rainha incomparável, o ditoso número dos vossos servos. Acolhei-nos debaixo da vossa proteção. Socorrei-nos em nossas necessidades espirituais e temporais, e sobretudo na hora da nossa morte. Abençoai-nos, ó Mãe Celestial, e com vossa poderosa intercessão fortalecei-nos em nossa fraqueza, a fim de que, servindo-vos fielmente nesta vida, possamos louvar-vos, amar-vos e render-vos graças no céu por toda a eternidade. Assim seja.
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2: O anjo do Senhor anunciou a Maria, e ela concebeu do Espírito Santo. Ave Maria, cheia de graça, o Senhor é convosco, bendita sois vós entre as mulheres, bendito é o fruto do vosso ventre, Jesus. Santa Maria, Mãe de Deus, rogai por nós, pecadores, agora e na hora de nossa morte. Amém. Eis a serva do Senhor. Faça-se em mim segundo a vossa palavra. Ave Maria, cheia de graça, o Senhor é convosco. Bendita sois vós entre as mulheres. Bendito é o fruto do vosso ventre, Jesus. Santa Maria, Mãe de Deus, rogai por nós, pecadores, agora e na hora de nossa morte. Amém. E o Verbo divino se fez carne e habitou entre nós. Ave Maria.

0: Maria, cheia de graça, o Senhor é convosco. Bendita sois vós entre as mulheres. Bendito é o fruto do vosso ventre, Jesus. Santa Maria, Mãe de Deus, rogai por nós, pecadores, agora e na hora de nossa morte. Amém. Rogai por nós, Santa Mãe de Deus, para que sejamos dignos das promessas de Cristo. Oremos. Infundi, Senhor, como vos pedimos, a vossa graça nas nossas almas, para que nós, que pela anunciação do anjo, conhecemos a encarnação de Cristo, vosso Filho, pela sua paixão e morte na cruz, sejamos conduzidos à glória da ressurreição. Por nosso Senhor Jesus Cristo, vosso Filho, que é Deus convosco, na unidade do Espírito Santo. Amém. O nosso auxílio está no nome do Senhor, que fez o céu e a terra. O Senhor esteja convosco, Ele está no meio de nós. Abençoe-vos, Deus Todo-Poderoso, Pai, Filho e Espírito Santo. Amém.
1: 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Boa tarde, povo de Deus. A tempestade sempre passa. Que a paz do Senhor esteja com você e não tenha medo dos trovões, viu? Depois da tempestade vem a bonança. Mas que cada tempestade que passemos, nós busquemos a maturidade na fé, a firmeza na fé. Vamos pedir nesse sentido, invocando a Trindade, em nome do Pai, do Filho e do Espírito Santo. Amém. Senhor Deus, nos colocamos em prece e em louvor. Começamos te louvando, Senhor, o dia que passou, as horas boas. E te louvamos, Senhor, porque temos a certeza que se algo de desagradável nos aconteceu, não foi pior, porque a tua presença e os anjos da guarda nos protegeram. Te louvamos, Senhor. E te pedimos a graça, Senhor, de valorizar a vida, o corpo, a saúde. Senhor, dai-nos a graça de valorizar este grande dom que Deus nos deu. Estarmos vivos. Senhor Deus, que todo o meu agir, o meu fazer, o meu pensar esteja profundamente de encontro à antecipação do teu reino e que seja feita a tua vontade. E não permita, Senhor, que eu me valha do corpo, das mãos, para agredir alguém, do olhar, para usar de malícia. Não permita, Senhor, que eu me valha da boca, dos lábios, para mentir. Não permita, Senhor, de dar ouvidos a maldades da vida alheia. Não permita, Senhor, e peço essa graça de que meus pés jamais trilhem caminhos desonestos. Senhor, eu te louvo e te agradeço pelo corpo que tenho. E peço, Senhor, de tal forma viver que eu possa louvá-lo e agradecê-lo. É por amar este dom que me destes que invoco São Roque, pedindo a Deus a proteção e fazendo-me intercessor dos doentes. Ó Deus, por intercessão de São Roque, livrai-nos de todo o mal. Curai as feridas do corpo, as doenças de pele. E fazei, Senhor, com que todos aqueles que lidam e estão em prol da saúde tenham as graças necessárias do discernimento, da serenidade e do amor. Nossa Senhora.

0: Ora, mãe querida, acolha os enfermos, acolha as dores e junta teu filho, amenize, dê segurança e conforto. Ave Maria, cheia de graça, o Senhor é convosco. Bendita sois vós entre as mulheres e bendito é o fruto.
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9: Olá, Brasil, está no ar o Central de Notícias e vamos aos destaques desta hora.
10: Ailton Moreno, a voz padrão do rádio.
9: O Brasil avançou na redução da pobreza e da expansão do mercado de trabalho, mas continua enfrentando dificuldades para diminuir a concentração de renda e as disparidades de gênero e raça. É o que revela a nova edição do relatório do Observatório Brasileiro das Desigualdades. De modo geral, o estudo mostra que o Brasil avançou no último ano em 34 dos 48 indicadores analisados no processo de enfrentamento das desigualdades. E Cristiano Ronaldo falou sobre seu futuro no futebol e indicou sua aposentadoria. Em declaração à revista Vogue, o craque português comentou sobre sua carreira e afirmou que pode deixar os gramados em 2027. Em uma reportagem produzida pela revista norte-americana sobre seu casamento com Georgina, o jogador falou sobre sua carreira e como enxerga seus próximos passos no esporte.
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1: 6:17.
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6: Oi, gente, olha nós aí de volta. Feliz da vida com a sua companhia. Que Deus abençoe o nosso início de noite. Muita saúde pra nós. Fé no Pai, fé no Pai. O Senhor é o nosso pastor e nada nos faltará. Esperando.

0: Pensa que dias melhores virão, pode ter certeza. Boa noite para você que está chegando agora. Seja bem-vindo, seja bem-vinda ao nosso sertanejo classe A. Viva a nossa sexta!
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0: Fim de semana, o bicho pega, meu compadre. É César e Paulinho.

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2: Boa noite, Eli Ferreira. Ô, Eli Ferreira, manda uma música pra nós aqui na Fazenda Martins, o Augusto tá falando. Oferece essa música para o Jair, para todos que tiver ouvido a Rádio Nova Onda, a rádio mais ouvida do Brasil. Toca aí o trio Parada Dura, o Homem Triste, para nós. Muito obrigado, Eli Ferreira.
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0: Na mais sertaneja do Brasil, a história do Nelore Valente, João, Paulo e Daniel, aqui no Sertanejo Classe A. 6:37, boa noite pra você, um excelente final de semana, pra você, de Pitangui e toda a região. Falando nisso, como é que tá a sua noite? Tudo bacana? Tem certeza? Fala comigo, eu te desejo tudo de ótimo.
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0: Sextou, então.
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5: 6h50.
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9: Esse tal de Ali Ferreira sou eu, seu amigo de sempre, sempre de bem com a vida. Eu estou aqui fazendo o que gosta. Quem faz o que ama, ama o que faz, sabia? 6h51, tava pensando aqui. Música boa não tem hora pra tocar. Milagre da Flecha, João Mineiro e Marciano, aqui na Mais Sertaneja do Brasil. Pode tocar. Música.

Top demais esse encontro. Chitão, Choró e Ana Castela, sinônimos. 6 horas e 59. Já já, voz do Brasil. Eu vou ali no rancho forrar o bucho e prometo voltar às 8. Aquele trato de sempre. Quem chegar primeiro, espera o outro. Fechado assim? Boa noite. Até a volta, pessoal.

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0: Está no ar a Voz do Brasil. As notícias do governo federal que movimentaram o país no dia de hoje.
1: Olá, boa noite.
2: Boa noite para você que nos acompanha em todo o país.
1: Sexta-feira, 21 de agosto de 2026.
2: Vamos ao destaque do dia.
1: Dia D de vacinação.
2: Sábado é dia de levar crianças e adolescentes de até 15 anos aos postos de saúde.
1: Calendário nacional oferece 20 vacinas que protegem contra doenças como meningite, tuberculose e sarampo.
2: Agosto é mês para intensificar a imunização, como disse Éder Gatti, do Ministério da Saúde.
3: O objetivo é resgatar as pessoas que perderam a oportunidade de vacinação. Nesse momento, o Ministério da Saúde aumenta o abastecimento dos municípios e a gente estimula os municípios a também promoverem ações que intensifiquem a vacinação.
1: Mais de 3 milhões de pessoas não podem abrir conta em plataforma de aposta.
2: São beneficiários do programa, dos programas sociais ou de renegociação de dívidas. Raquel Mariano.
4: A medida tem como objetivo proteger recursos destinados à assistência social e à recuperação financeira das famílias.
1: Cidadão pode contar com atendimento presencial para acessar a conta gov.br.
2: Plataforma dá acesso a mais de 5 mil serviços públicos.
1: Vamos saber mais sobre o funcionamento da conta e níveis de segurança.
5: A conta do gov.br funciona como uma espécie de identidade. Ela é gratuita e pode ser feita por qualquer brasileiro.
2: Hoje, na apresentação da Voz do Brasil, Luciano Seixas e Mariana Jungmann.
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2: Sábado é dia D de vacinação.
1: É hora de atualizar a caderneta e levar crianças e adolescentes menores de 15 anos às unidades básicas de saúde e pontos de imunização em todo o país.
2: A campanha segue até 1º de setembro, com a oferta de 20 vacinas do calendário nacional que protegem contra doenças graves, como meningites, tuberculose e cânceres associados ao HPV.
1: O ministro da Saúde, Alexandre Padilha, fala sobre a vacinação.
6: A campanha de atualização é exatamente porque tem muitas crianças que receberam a primeira, a segunda, mas não receberam a terceira dose de uma vacina que precisa de 3 doses, ou não tomaram o reforço. Como cada vez mais a gente tem mais vacinas incorporadas no SUS, muitas vezes os pais têm até uma dificuldade de acompanhar o calendário. Por isso que eu sugiro aos pais entrarem no Meu SUS Digital, baixar a caderneta de vacina do seu filho no Meu SUS Digital, no celular, porque o próprio Meu SUS Digital manda mensagem para o pai, para a mãe, quando está para atualizar a vacina, quando está para vencer aquela vacina, da importância dessa atualização.
2: Para saber mais sobre a campanha de vacinação que ocorre durante todo o mês de agosto, eu e Mariana Jungmann conversamos com Éder Gatti, diretor do Departamento do Programa Nacional de Imunizações. Vamos acompanhar.
1: Diretora Dergatti, seja bem-vindo à Voz do Brasil, um prazer falar com o senhor. O senhor pode começar dizendo para a gente quais são as vacinas e quais os grupos prioritários dessa campanha?
3: É um prazer estar aqui falando com vocês. O público-alvo são todas as crianças e adolescentes com menos de 15 anos de idade. Então, todas as vacinas que fazem parte da rotina de vacinação dessa faixa etária, ela faz parte, então, do escopo dessa multivacinação. Então, nós estamos falando aqui de vacinas contra poliomielite, sarampo, difteria, tétano, coqueluche, e também tem as vacinas de adolescente, como, por exemplo, HPV, e também as vacinas de meningite, as vacinas contra o pneumococo, ou seja, são várias vacinas. A gente está falando de cerca de 20 vacinas que vão estar disponíveis nos postos. São vacinas que já estão nos postos, elas já estão ali disponível para a população na rotina. Porém, a gente aproveita esse mês para intensificar. O objetivo é resgatar as pessoas que perderam a oportunidade de vacinação. Então, nesse momento, o Ministério da Saúde aumenta o abastecimento dos municípios para que tenha mais vacina nos postos e a gente estimula os municípios a também promoverem ações que intensifiquem a vacinação. Como, por exemplo, o dia D, que está sendo chamado para o dia 22, que é um sábado, e também ações extramuro, ou seja, a sair da unidade de saúde para vacinar em ambiente público, ambiente de alta circulação de pessoas. Então, com isso, a gente espera melhorar ainda mais a cobertura vacinal.
1: Pois é, o senhor mencionou aí o dia D, né, que vai acontecer no dia 22 de agosto, a campanha vai até 1º de setembro, mas por que que é importante a gente ter um dia assim de mobilização, né? Por que que o dia D, todo ano o governo faz a campanha e tem sempre um dia D, por quê?
3: Olha, as pessoas, elas têm uma rotina muito intensa, né? Hoje em dia as famílias, tanto os pais quanto as mães, normalmente trabalham, muitas vezes não têm condições de levar seus filhos durante a semana nos postos. Então, a multivacinação é meio que para alertar os pais de que é importante pensar na vacinação e colocar a vacinação em dia. E o dia D, essa ação no sábado, ela serve para aumentar a oportunidade das famílias em colocar a vacinação dos filhos em dia. Então, o dia D tem essa importância. É um esforço a mais que a gente faz para ampliar o acesso e aumentar, consequentemente, a oportunidade das famílias em colocar a vacinação das crianças em dia.
1: E como é que fica, doutor Éder, depois de 1º de setembro? As vacinas vão seguir disponíveis na rede pública? Quem quiser, não tiver conseguido ir durante o período de campanha, é só chegar num posto de saúde e se vacinar?
3: As vacinas vão continuar lá. Então, durante a atividade corriqueira do posto, a pessoa pode procurar a unidade e colocar a sua vacinação em dia, mesmo depois ou antes da multivacinação. Esse é o mês de mobilização. É o momento em que a gente está resgatando aqueles que ficaram para trás, colocar em dia e aumentar a oportunidade da vacinação. Então, o mês é especial, ele é de intensificação, mas a vacinação já é uma rotina no SUS e as vacinas estão nos postos.
1: Doutora Dergatti, esse ano existe uma preocupação especial com o sarampo em 3 municípios de São Paulo, né? Que municípios são esses? O que está acontecendo por lá?
3: Olha, na verdade, a preocupação com o sarampo ela deve acontecer em todo o país. Hoje, o sarampo, o sarampo é uma doença que ela é evitável por uma vacina que nós temos no nosso programa há muitas décadas. Porém, a gente está vendo um descontrole do sarampo no mundo. Só para olhar nas Américas, por exemplo, a gente tem países como Estados Unidos, Canadá, México, Guatemala, que estão com o sarampo sem controle, acontecendo milhares de casos. E agora aqui na América do Sul, nós temos 2 países que têm causado muita preocupação, que é a Bolívia e o Peru. Então, o risco de internalização do sarampo, ele é real e é um risco que acontece em todo o Brasil. E, eventualmente, casos relacionados à importação podem entrar. Então, a recomendação de sarampo é para todo o país. Todo brasileiro tem que ter 2 doses, pessoas de 1 ano até 29 anos, 2 doses, pessoas de 30 a 59, pelo menos 1 dose. E isso está disponível em todos os postos, a vacina está disponível em todos os postos do país e qualquer brasileiro pode procurar uma unidade de saúde. Os 3 municípios paulistas, que é o município de São Paulo, o município de São Bernardo do Campo e o município de Guarulhos, eles registraram casos de sarampo. É um conjunto de casos relacionado à importação e que agora está tendo um trabalho muito intenso por parte do Ministério da Saúde e pelo Estado e pelos municípios envolvidos em conter esse sarampo. E nós estamos conseguindo e vamos conseguir acabar com essa circulação. Hoje, São Paulo, Guarulhos e São Bernardo do Campo está com uma recomendação irrestrita, ou seja, sem necessidade de verificação prévia se a pessoa foi vacinada ou não. De todas as pessoas de 6 meses até 59 anos, a vacina está ali sendo feita para toda a população, nessa faixa etária, nesses 3 municípios. Então, é importante que quem vive nesses municípios coloque a vacinação em dia, tome uma vacina contra o sarampo, mas as pessoas de outros municípios, é importante verificar se tem pelo

0: menos duas doses até 30, 29 anos ou uma dose de 30 a 59 anos. Para não deixar o sarampo voltar no Brasil.
1: Nem o sarampo, nem essas outras doenças, né, doutor Ed, que... Doutor Eder, perdão. Que nem o sarampo, nem todas essas outras doenças que estão aí no calendário de vacinação, né?
0: É importante lembrar que as vacinas, as doenças que são protegidas com as nossas vacinas, embora muitas delas a gente não veja mais, como por exemplo a paralisia infantil, desde 1989 o Brasil não tem um caso de paralisia infantil. E entre outras doenças, são doenças que a gente não vê mais, só que elas ainda estão por aí. Elas ainda, tem países que ainda têm paralisia infantil. A gente, de vez em quando, a gente tem um caso ou outro de difteria no país. E embora a gente tenha controlado doenças como coqueluche e meningite, elas ainda acontecem, embora numa frequência menor do que nos anos 80, nos anos 90, ainda acontecem, mas numa incidência mais baixa. Se nós não nos vacinarmos, se nós pararmos com a vacinação, essas doenças retornam e retornam com força. E aí elas podem colocar a vida das pessoas em risco. Então é importante que as pessoas coloquem a sua vacinação em dia e lembrar que vacinar é uma forma de proteger o indivíduo, você vacinado, mas também proteger a sua família e quem convive com você. Porque é uma forma de nós não deixarmos a doença entrar na comunidade, que é a proteção coletiva que as vacinas oferecem.
1: Muito bem, nós conversamos com Eder Gatti, diretor do Programa Nacional de Imunizações. Muito obrigada, doutor Eder, pela sua entrevista aqui à Voz do Brasil.
0: Obrigado pelo espaço. Tchau.
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3: Mais de 3 milhões de pessoas estão impedidas de realizar jogos de apostas online, as chamadas bets.
1: Todas elas recebem algum benefício social e isso proíbe a participação dessas pessoas nesses tipos de jogos.
4: Beneficiários do Bolsa Família, do BPC, o Benefício de Prestação Continuada, do FIES, o Fundo de Financiamento Estudantil, ou de programas de renegociação de dívidas, estão impedidos de abrir ou manter contas em casas de apostas online no Brasil, conhecidas como BETs. Isso representa mais de 3 milhões de pessoas. Desde outubro de 2025, o SERPRO, empresa pública responsável por desenvolver a tecnologia da informação, criou a plataforma Módulo de Impedidos, que cruza automaticamente o CPF dos usuários com as bases de dados dos programas sociais. A consulta é feita em tempo real pelas plataformas de apostas, no momento do cadastro, e também no primeiro acesso diário de cada usuário. Assim que o impedimento é identificado em uma conta já existente, a casa de apostas tem até 3 dias para suspender e devolver todo o saldo ao titular. A medida tem como objetivo proteger recursos destinados à assistência social e à recuperação financeira das famílias. O bloqueio da conta em BET é feito exclusivamente pelo CPF e não gera nenhuma penalidade para o beneficiário. Raquel Mariano, para a Voz do Brasil.
3: Para ingressar ou já está matriculado em um curso de graduação, pode consultar se a instituição e o curso estão regulares junto ao Ministério da Educação.
1: A consulta é feita pelo EMEC, plataforma oficial que reúne informações sobre a educação superior no país.
3: O sistema permite verificar se o curso é autorizado ou reconhecido e se a instituição está credenciada.
1: Também é possível conferir a modalidade de ensino, o número de vagas autorizado e o curso e se o curso está habilitado a funcionar no endereço informado.
3: O diretor de política regulatória da Secretaria de Regulação e Supervisão da Educação Superior, Rafael Furtado, reforça a importância de verificar a situação do curso antes de fazer a matrícula.
5: É importante que o cidadão e a cidadã busque a informação de se o curso existe, se a instituição está no cadastro, se ele está regular, se ele tem alguma marcação de supervisão e especialmente também se o curso é reconhecido, porque o curso precisa ser reconhecido para poder emitir diploma. E o segundo tipo de informação importante que o cidadão deve buscar é a informação relacionada à qualidade do curso. O Ministério da Educação, pelo INEP, divulga conceitos

0: os indicadores de cursos e instituições. E os conceitos acima de 3, 3, 4 e 5 são considerados satisfatórios.
1: Para fazer a consulta, acesse emec.mec.gov.br, selecione consulta avançada e escolha a opção de busca por instituição ou curso.
2: Criar uma senha ou mesmo recuperar o acesso da conta gov.br ainda causa dúvidas para muita gente.
1: Para quem precisa de apoio, o balcão do gov.br oferece atendimento presencial para serviços relacionados à conta.
2: Os balcões de atendimento estão disponíveis em 24 estados para orientar na criação, recuperação e segurança da sua conta.
3: Acesso a documentos, consultas de benefícios, declarações fiscais e utilidades por meio de um único login com CPF e senha é o que oferece a conta GovBR. São mais de 5 mil serviços públicos disponíveis, mas muita gente ainda tem dúvidas sobre como utilizá-los. Cidadãos que precisam de apoio com a conta, especialmente aqueles com dificuldades com o uso de tecnologia, como idosos, pessoas sem acesso à internet ou com baixa alfabetização digital, podem contar com atendimento presencial no balcão GovBR. São 292 unidades disponíveis em 24 estados. No balcão, é possível receber orientação para entender o funcionamento da conta GovBR, além de criar ou recuperar a conta de forma segura, como explica o diretor do Departamento de Identidade Digital, Hudson Mesquita.
4: Onde o atendente vai auxiliar o cidadão a criar a sua conta, a recuperar uma senha, a fazer uma avaliação biométrica, a entender as camadas de segurança da plataforma, sempre visando que o cidadão tenha o máximo de autonomia no uso dos serviços digitais.
3: E para encontrar a unidade mais próxima, basta acessar gov.br/presencial, selecionar o estado e depois o município. A ferramenta apresenta os endereços disponíveis. Mais informações sobre a conta e os serviços de atendimento estão nos endereços gov.br/conta e gov.br/atendimento. Reportagem Thaís de Araújo.
1: Pois é, a conta gov.br facilita o acesso a diversos serviços públicos pela internet e funciona como uma identidade digital do cidadão.
2: Gratuita e disponível para todos os brasileiros, ela permite consultar documentos e informações, acessar serviços do INSS e da saúde, além de assinar documentos digitalmente.
1: Para garantir mais segurança, a conta possui diferentes níveis de acesso, que podem ser ampliados pelo próprio aplicativo.
5: A conta do gov.br funciona como uma espécie de identidade. Ela comprova com segurança nos meios digitais que você é você. A conta é gratuita e pode ser feita por qualquer brasileiro. Ela pode ser usada para diversos serviços públicos, como acessar a declaração pré-preenchida do imposto de renda, os dados da aposentadoria no INSS e a carteira de trabalho digital. Quem se inscreve para o Enem, Sisu, FIES e ProUni também precisa usar a conta. Também é possível realizar a prova de vida digital utilizando o reconhecimento facial no aplicativo gov.br. Na área da saúde, a conta dá acesso a informações como vacinas, exames e medicamentos no Conect SUS. Marilda Castro é doula e utiliza o gov.br para assinar documentos digitais com assinatura eletrônica avançada.
6: Eu uso para assinar os documentos, todos os documentos que assino, né? E também, aí eu comecei a assinar os certificados a partir do momento que encaminharam, né, todos os dados do imposto de renda, eu também baixo meu imposto de renda por lá. Eu vi que é bem mais prático.
5: A conta gov.br tem 3 níveis de segurança e acesso: ouro, prata e bronze. O nível mais completo é o ouro. Se sua conta for bronze ou prata, você pode subir para o nível mais alto. Na parte de cima do aplicativo gov.br, tem o botão Ver Nível. Quando você clicar nesse botão, vai aparecer o nível da sua conta e a opção Aumentar Nível da Conta. Hudson Mesquita é diretor do Departamento de Identidade Digital do Ministério da Gestão e da Inovação em Serviços Públicos. Ele explica como aumentar o nível da conta gov.br.
7: Uma conta mais simples, onde são validados alguns dados cadastrais do cidadão, que a gente chama de conta bronze, já dá acesso à maior parte dos serviços públicos, mas se ela precisa ser prestar um serviço que envolva dados um pouco mais sensíveis, ela precisa ter no mínimo ali uma conta de nível prata. Para esse nível de conta, o cidadão precisa fazer algumas validações a mais. Então, ou acessar com alguma das instituições financeiras que são integradas com o Gov.br, ele vai acessar com o mesmo dado da conta bancária dele. Vai entrar lá com a agência, com a conta, só que ele vai acessar lá no ambiente do banco e o banco é que informa o Gov.br. E aí o Gov.br dá acesso a novos serviços. Né? E aí tem o nível ouro, que é o nível mais seguro de acesso, onde é necessário ele realizar uma validação biométrica.
5: Mas se o cidadão perder o acesso da conta porque esqueceu da senha, neste caso, ele deve clicar em Esqueci Minha Senha e recuperar a conta, como explica Hudson Mesquita, do Ministério da Gestão.
7: Se ela esquecer a senha, a forma de recuperação da senha são os mesmos fluxos do que ela utilizou para criar a conta. Então, ela pode fazer uma validação facial e criar uma nova senha, ela pode usar o acesso com os bancos só para criar a nova senha, ou ela pode solicitar um código que é enviado por e-mail ou telefone, né, de acordo com o dado que está cadastrado na conta dela. Se vai um código único para o e-mail ou via SMS, ela informa esse código e altera a senha do Gov.br. Né?
5: Para criar uma conta ou ter mais informações, você pode acessar na internet a página gov.br ou criar sua conta pelo aplicativo no celular. Reportagem Márcia Fernandes.
2: Neste sábado, 22 de agosto, é comemorado o Dia do Folclore.
1: E para celebrar a cultura brasileira, a gente vai conhecer no nosso quadro A Voz pelo Brasil uma das manifestações mais tradicionais do Maranhão, o Bumba Meu Boi.
2: Patrimônio imaterial do Brasil, a brincadeira movimenta o turismo com uma mistura de música, dança e religiosidade pelas ruas e praças de São Luís.
1: Quem vai contar essa história para a gente é Karine Melo, em reportagem que contou com a produção de Raquel Mariano.
8: Voz pelo Brasil. A história começa com pai Francisco e mãe Catirina. Grávida, Catirina sente o desejo de comer a língua de um boi. Francisco, para atender a companheira, escolhe justamente o animal mais bonito e querido da fazenda, onde trabalha e mata o boi. Quando o fazendeiro descobre o que aconteceu, fica desesperado. Francisco e o patrão recorrem a um pajé. E o milagre acontece. O boi volta à vida. E é para celebrar essa ressurreição que começa a festa. Mas a tradição vai muito além da lenda. Ao longo do tempo, ganhou novos personagens, músicas, ritmos e diferentes maneiras de brincar. São chamados sotaques: matraca, zabumba, orquestra, baixada e costa de mão. Cada um tem sua própria identidade e todos têm a mesma capacidade de fazer uma comunidade inteira se reunir em torno do boi. E é justamente essa diversidade que espalha o Bumba Meu Boi por São Luís. A brincadeira ocupa praças, bairros, terreiros e os chamados barracões, onde os grupos ensaiam, fazem as indumentárias e preparam as apresentações. E antes de ganhar as ruas, o boi passa por um momento especial, o batizado. Uma bênção para pedir proteção e abrir oficialmente a temporada. Os ensaios começam meses antes do São João. Depois vem os arraiás, festivais e encontros de grupos que transformam São Luís em um grande palco. Hoje as redes sociais ajudam o turista a descobrir onde cada grupo vai se apresentar e acompanhar uma programação que se espalha por diferentes bairros. A festa movimenta a cidade por semanas e também mexe com a economia. Hotéis, bares, restaurantes, comércio. Todo mundo entra no ritmo do boi, como explica a presidente do Boi da Floresta, Nadir Cruz.
9: É uma festa grandiosa, porque as pessoas vêm, alguns para conhecer, outros para revisitar, né? Para acompanhar. A quantidade de pesquisadores, de fotógrafos, de pessoas querendo ver pela primeira vez, tem aumentado a cada ano. A gente percebe, por exemplo, quando chega de maio, junho, julho, até agosto, setembro, a hotelaria do Maranhão é superlotada.
8: Talvez por isso o Bumba Meu Boi seja tão difícil de explicar para quem vê de fora. Porque ele não é apenas espetáculo, é memória, pertencimento e fé que passa de geração em geração, como explica Leila Naiva, presidente do Boi de Axixá.
9: desde pequenininha, que eu vou no boi, com meu pai. Aí vim com ele, aprendi a bordar. Tem foto antiga minha sentada no chão bordando, junto com as outras bordadeiras.
8: O ciclo termina com a morte do boi. E segundo Zé Inaldo, presidente do Boi Bumbá Maioba, a cada ano com mais reconhecimento do público.
10: E essa festa de encerramento, ela tem assim também, né, por parte do público, uma adesão muito grande. E esse ano, diga-se de passagem, foi recorde de público na nossa festa, onde ficamos extremamente muito felizes e agradecidos a Deus por ter esse reconhecimento da sociedade.
8: No Maranhão, o boi morre para nascer de novo no ano seguinte. E quando a nova temporada começa, a história de Pai Francisco

0: Foram as notícias do governo federal.
1: E agora com as notícias do Poder Judiciário e do Congresso Nacional. Boa noite, um bom fim de semana.
0: A gente volta na segunda-feira. Até lá, boa noite.
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4: Supremo determina que a Polícia Federal amplie a investigação sobre vazamento de informações sigilosas.
5: STJ fixa tese sobre remissão de pena por aprovação no Enem e no Enseja.
4: TSE vai criar sala para acompanhar questões climáticas que podem comprometer as eleições de 2026.
5: Boa noite, eu sou o Arthur
4: Filho. E eu sou Walter Lima.
5: O Supremo Tribunal Federal determinou que a Polícia Federal amplie a investigação sobre o vazamento de informações sigilosas relacionadas à Operação Sem Desconto.
4: A decisão é do ministro André Mendonça, relator do caso no STF. Marcela Luiza.
6: A decisão foi tomada após um pedido apresentado por Fábio Luiz Lula da Silva, o Lulinha, que comunicou ao Supremo a divulgação pela imprensa de informações que, segundo ele, teriam origem em procedimentos protegidos por sigilo. Na decisão, o ministro André Mendonça cita reportagens publicadas recentemente que teriam reproduzido trechos de mensagens, documentos e informações de investigações sigilosas. Mendonça determinou que esses novos fatos sejam incluídos no inquérito policial que já apura a origem dos vazamentos. Segundo o ministro, a investigação deve buscar identificar quem tinha o dever de preservar o sigilo e eventualmente violou essa obrigação.
5: A aprovação no Enem, Exame Nacional do Ensino Médio, e no Enseja, Exame Nacional para Certificação de Competências de Jovens e Adultos, pode ser usada para a redução da pena.
4: Para o STJ, a chamada remissão é possível mesmo que o preso já tenha concluído o nível de ensino avaliado nesses exames antes de iniciar o cumprimento da condenação. Fátima Uchoa.
7: Pelo rito dos repetitivos, a terceira sessão do STJ também definiu que a remissão não pode ser concedida novamente quando a aprovação em algum desses exames já tiver sido usada para reduzir a pena, pois isso seria dupla concessão do benefício pelo mesmo fato. Segundo o relator ministro Reinaldo Soares da Fonseca, a aprovação no Enem e no Enseja exige estudo por iniciativa própria e é um fato diferente da simples obtenção do certificado de conclusão. Como o julgamento ocorreu pelo rito dos repetitivos, todos os juízes e tribunais devem seguir as teses fixadas pelo STJ.
5: A segunda turma do TST manteve a responsabilidade subsidiária do município de Cubatão, em São Paulo, pelo pagamento do FGTS de uma técnica de radiologia terceirizada.
4: Para os ministros, ficou comprovada a culpa do órgão público por não fiscalizar o contrato de prestação de serviços. Mila Amaral.
8: A mulher trabalhou 13 anos no hospital municipal e ficou sem receber após o fim do contrato com a gestora do hospital. O município até assinou um acordo com o Ministério Público para pagar as verbas rescisórias, mas não cumpriu o compromisso. A segunda turma do TST entendeu que não foi uma culpa automática, ficou provado que a prefeitura não fiscalizou o contrato e ainda descumpriu o acordo. Se a empresa não pagar, quem paga é o município em caso de falha de fiscalização.
5: Tribunal Superior Eleitoral vai criar sala para acompanhar questões climáticas que podem comprometer as eleições de outubro.
4: A sala tem o objetivo de monitorar riscos climáticos e garantir a segurança e continuação do processo eleitoral diante de eventos meteorológicos e hidrológicos extremos. Guilherme Firmino.
9: A Sala Nacional de Situação Climática tem o objetivo de mapear zonas críticas e identificar sessões eleitorais em municípios vulneráveis. O acompanhamento acontecerá diariamente e de forma ininterrupta a partir de 24 horas antes de cada turno. A sala contará com representantes do tribunal e de órgãos especializados, que vão poder determinar rotas emergenciais de transporte, reforço dos sistemas de comunicação e orientação em situações de emergência. Locais de votação também vão poder ser alterados em zonas de desastres. Essas decisões vão seguir a orientação da legislação eleitoral.
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0: A você uma boa noite.
1: E um bom fim de semana.
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3: Está no ar o Jornal do Senado.
4: Eu sou Paula Groba.
5: E eu sou Ricardo Nakaoka.
4: E estes são os destaques de hoje do Jornal do Senado, que começa agora.
5: Fim da escala 6x1 e PEC da Segurança Pública chegam à comissão do Senado.
4: Motoristas sob efeito de álcool ou drogas podem ter prisão preventiva.
5: Segurança de implantes médicos para mulheres é tema de debate no Senado.
4: Boa noite.
5: Boa noite.
4: Beber e dirigir podem ter consequências ainda mais graves. Uma proposta pronta para votação na Comissão de Constituição e Justiça permite a prisão preventiva de motoristas flagrados sob efeito de álcool ou drogas que provocarem acidentes graves com mortos ou feridos.
5: O texto também aumenta as penas para casos de homicídio culposo e lesão corporal grave causados por motoristas que dirigem após o consumo dessas substâncias. A ideia é endurecer a resposta da Justiça diante de acidentes que poderiam ser evitados. A reportagem é de Bruno Lourenço.
6: O homicídio culposo no trânsito, agravado pelo consumo de álcool ou outras drogas, pode ter a pena aumentada de 5 a 8 anos para 6 a 10 anos de reclusão. E a punição para lesão corporal grave ou gravíssima, agravada pelo consumo de álcool ou outras drogas, seria de reclusão de 3 a 6 anos, em vez dos atuais 2 a 5 anos. É o que diz projeto de lei em análise na Comissão de Constituição e Justiça. A proposta também muda o Código de Processo Penal para admitir a prisão preventiva nesses casos. O senador Marcos Duval, do Avante do Espírito Santo, destacou que a privação de liberdade é fundamental para conscientizar o motorista infrator e evitar a repetição da conduta ao volante.
7: Queremos que referidos autores passem ao menos um período mínimo na prisão, como um preso comum, ainda que no regime semiaberto ou aberto. A prisão tem um evidente potencial dissuasório e não vemos por que não utilizar quando necessário.
6: O texto, que pode ser votado na CCJ, ainda admite a prisão preventiva em casos de homicídio ou lesão corporal grave causados em virtude de rachas ou de exibição de perícia em manobra de veículo.
4: E uma decisão do Supremo Tribunal Federal ampliou a proteção garantida pela Lei Maria da Penha. As medidas protetivas, antes associadas principalmente ao contexto doméstico e familiar, agora também podem ser aplicadas em outras situações de violência contra a mulher.
5: No Senado, projetos buscam reforçar e tornar mais efetiva essa proteção, com propostas que vão da concessão de medidas por delegados à criação de sistemas de alerta para avisar a vítima sobre a aproximação do agressor. Repórter Marcela Cunha.
8: As medidas protetivas de urgência da Lei Maria da Penha podem ser aplicadas mesmo sem vínculo doméstico, familiar ou afetivo entre vítima e agressor. Esse é o novo entendimento do Supremo Tribunal Federal, baseado num caso de ameaças de um vizinho à vítima, que teve a proteção negada em Minas Gerais. A Lei Maria da Penha também vem passando por mudanças no Congresso. Neste ano, uma proposta aprovada pelo Senado e já transformada em lei tornou o monitoramento eletrônico do agressor uma medida protetiva autônoma. A senadora Damaris Alves, do Republicanos do Distrito Federal, afirma que os mecanismos existentes ainda não são suficientes para conter a violência.
9: Nós temos mecanismo de defesa, proteção, e nós não estamos dando conta. O que está acontecendo? Nós vamos ter que parar tudo, gente. E a gente vai ter que rever a violência contra a mulher no Brasil.
8: Entre os projetos ainda em análise no Senado, um amplia a possibilidade de delegados concederem medidas protetivas emergenciais, como o afastamento e a proibição de contato com a vítima. Outro cria um perímetro eletrônico com alertas quando o agressor monitorado se aproximar da área de proteção da mulher.
4: O presidente do Senado, Davi Alcolumbre, encaminhou hoje à Comissão de Constituição e Justiça duas propostas de emenda à Constituição consideradas prioritárias na pauta do Senado. Uma delas trata do fim da escala de trabalho 6x1 e prevê a redução gradual da jornada semanal para 40 horas com 2 dias de descanso remunerado. O relator na CCJ será o senador Omar Aziz, do MDB do Amazonas.
5: A outra é a PEC da Segurança Pública, que terá como relator o senador Rogério Carvalho. A PEC, já aprovada na Câmara dos Deputados, reorganiza o sistema de segurança pública no país. A proposta redefine as fontes de financiamento do setor, incluindo a destinação de parte da arrecadação das apostas esportivas aos fundos nacionais de segurança pública e do sistema penitenciário. As duas propostas agora serão analisadas pela comissão.
4: Um dispositivo médico implantado no corpo para evitar a gravidez pode trazer consequências que vão muito além do efeito desejado. No Senado, um debate chamou a atenção para os riscos e os efeitos adversos relacionados a dispositivos destinados à saúde da mulher, com destaque para o contraceptivo permanente Exur.
5: A Comissão de Direitos Humanos discutiu a segurança desses implantes, a fiscalização sanitária e a importância do consentimento informado das pacientes. Também foi debatida a necessidade de acompanhamento e assistência às mulheres que sofreram possíveis complicações. A reportagem é de Yasmin Rodrigues.
10: A Comissão de Direitos Humanos e Legislação Participativa do Senado discutiu a segurança de dispositivos médicos implantáveis destinados à saúde da mulher, com atenção especial aos impactos relatados por mulheres que utilizaram o sistema contraceptivo permanente Exur. Representando mulheres que passaram pelo procedimento, a presidente da Associação de Mulheres Vítimas do Exur Brasil, Kelly Patrícia da Luz, levou à audiência a perspectiva das pacientes ao buscarem auxílio.
11: Porque quando buscávamos atendimento dentro do HMIB, que foi o único hospital aqui em Brasília que fez a implantação do dispositivo, éramos chamadas por nomes pejorativos por aqueles que deveriam nos amparar e dar assistência.
10: Entre os problemas associados ao Exur mencionados na pauta da audiência estavam relatos de dores crônicas, perfurações de órgãos, migração do material e reações alérgicas. A senadora Damares, do Republicanos do Distrito Federal, questionou a Anvisa sobre o monitoramento do Exur pós-comercialização. Em resposta, Daniel Roberto Corade, gerente-geral de monitoramento de produtos sujeitos à vigilância sanitária da Anvisa, explicou que o acompanhamento é responsabilidade das empresas.
4: Jovens de todo o Brasil ocuparam o plenário do Senado e tiveram a missão de pensar e votar propostas para o país. A experiência terminou com a aprovação de projetos que tratam de temas que fazem parte do cotidiano das novas gerações.
5: Entre as propostas aprovadas pelos jovens senadores de 2026, estão medidas de prevenção à violência contra a mulher, apoio a estudantes imigrantes e ações para ampliar o letramento digital. Repórter Lana Dias.
12: Uma das propostas aprovadas prevê material adaptado para estudantes imigrantes e protocolos de combate a episódios de xenofobia, que é a discriminação contra pessoas de outros estados, regiões ou países. Outro texto integra a atuação dos setores de educação, segurança pública e tecnologia no combate à violência contra a mulher. A jovem senadora Maria Eduarda Santos de Arruda, de Mato Grosso, saudou a aprovação e destacou a presença feminina nesta edição.
13: A gente sabe que os índices de violência contra a gente é muito grande, seja violência física, moral e qualquer outro tipo de violência, e eu acredito que um trabalho em relação a isso é um grande passo dentro da nossa sociedade.
12: A ideia da terceira proposta é criar a chamada Juventude Sem Barreiras, com ações de letramento digital e estímulo à participação nos processos democráticos. Todas as três serão analisadas pela Comissão de Direitos Humanos e Legislação Participativa, onde podem virar projetos de lei.
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5: Com edição de Paula Groba e trabalhos técnicos de João Lira, o Jornal do Senado fica por aqui. Acompanhe agora as notícias da Câmara dos Deputados e do Tribunal de Contas da União. Boa noite.
4: Boa noite e um bom fim de semana.
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15: O Tribunal de Contas da União acompanha o pagamento de benefícios previdenciários pelo Instituto Nacional do Seguro Social, o INSS. A fiscalização analisou dois problemas: a demora para conceder benefícios e o indeferimento de pedidos que atendem aos requisitos. Em 2 anos, foram registradas mais de 22 milhões de solicitações. O TCU reconheceu avanços no acompanhamento da fila. Entre as medidas estão o programa Acelera INSS e novas ações para monitorar os pedidos. Mas a auditoria também

0: identificou que há problemas estruturais. O trabalho apontou dificuldades em tecnologia, automação e capacidade de análise. Para o tribunal, isso faz com que o INSS ainda dependa de programas temporários para reduzir a fila de análise. O tema continuará sendo acompanhado. Saiba mais em tcu.gov.br.
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2: Presidente Hugo Mota defende a soberania do Brasil no setor de saúde.
3: Câmara aprova uso de consórcio público na compra de alimento escolar.
2: Projeto promove ações de atenção à saúde de alunos da educação básica.
3: Comissão aprova a proposta que proíbe taxa mínima de consumo de água.
2: Boa noite. A Câmara analisa projeto de lei que proíbe a cobrança da taxa mínima de consumo de água. O texto avançou na Câmara, como informa a repórter Maria Neves.
4: A Comissão de Desenvolvimento Urbano da Câmara dos Deputados aprovou o projeto que proíbe a cobrança de tarifa mínima de consumo pelas concessionárias de serviços de água e esgoto. O texto aprovado, apresentado pelo relator, deputado Ícaro de Valmir, do Republicanos de Sergipe, estabelece uma nova diretriz nacional para a estrutura tarifária dos serviços de abastecimento de água e de esgotamento sanitário. Pelo projeto, a conta será composta por uma parcela fixa e outra variável. A parcela variável deverá ser calculada exclusivamente em função do volume de água efetivamente gasto pelo consumidor. Já a parte fixa será determinada em função de gastos das empresas, como manutenção da infraestrutura e expansão dos serviços. Ao apresentar o projeto, o deputado Tiago de Joaldo, do Republicano de Sergipe, explicou que atualmente as empresas impõem ao consumidor o pagamento de uma tarifa mínima por consumo equivalente a 10 metros cúbicos por mês. Na opinião de Ícaro de Valmir, a mudança vai promover justiça tarifária para os consumidores.
5: Você consumindo 1.000 metros, você vai cobrado pelos 1.000 metros. Você consumindo 5.000 metros, vai ser apenas cobrado pelos 5.000 metros cúbicos de água. Claro que ainda irá existir uma tarifa mínima, que é uma tarifa muito justa, que é uma tarifa praticamente, vamos dizer aí, de R$10, R$15, que irá ser cobrada apenas para poder ser levada essa água ou apenas para o tratamento em si de toda a rede de distribuição de água.
4: O projeto original do deputado Tiago de Joaldo proibia todo tipo de cobrança mínima para que o consumidor pagasse somente pela água que gastou. O relator, no entanto, considerou necessário prever uma taxa fixa para a manutenção da rede. Na opinião de Ícaro de Valmir, se a lei apenas proibisse toda a cobrança mínima, poderia criar insegurança regulatória, afetar o equilíbrio econômico de contratos em vigor e transferir custos de forma desordenada para as faixas variáveis de consumo. Pela proposta em análise, os contratos do setor de água e esgoto assinados depois da entrada da nova lei em vigor devem levar em consideração a nova estrutura tarifária. Os contratos vigentes terão de ser adaptados em até 24 meses após a publicação da lei. A proposta, que estabelece uma nova estrutura tarifária para as contas de água, ainda será analisada pelas comissões de Finanças e Tributação e de Constituição e Justiça. Da Rádio Câmara de Brasília, Maria Neves.
1: Desenvolvimento Regional.
3: Charles Fernandes, do PSD da Bahia, destaca a importância do projeto de irrigação do Vale do Uiú, afirmando que a iniciativa é estratégica para impulsionar o desenvolvimento da região. Ele acredita que o empreendimento vai ampliar a produção agrícola e fortalecer a geração de emprego e renda.
2: O deputado diz ainda que o projeto pode transformar o Vale do Uiú em um importante polo de produção agrícola da Bahia e do país. De acordo com Charles Fernandes, a iniciativa responde à crescente demanda global por alimentos e fortalece o agronegócio regional.
6: Por quê? Não há uma outra fábrica de geração de emprego e renda para aquela região da Bahia que não seja o projeto de irrigação do Vale do Uiú. Esse projeto, ele vai gerar 50 mil empregos diretos e terá um rendimento de mais de R$1,5 bilhão por ano em produção. Haja vista que o mundo precisa de alimento. E o Brasil é esse celeiro de produção.

0: Transportes.
1: Carlos Chiodini, do MDB de Santa Catarina, propõe dar o nome de viaduto Casimiro Klosowski à estrutura localizada no quilômetro 43 da BR-280, em Guaramirim. Ele explica que a iniciativa visa homenagear um morador local que atuou na busca por melhorias para a comunidade.
2: Segundo Carlos Chiodini, Casimiro Klosowski foi um dos principais defensores da construção do viaduto que trouxe mais segurança para quem trafega pela rodovia. A proposta também destaca um abaixo-assinado de moradores que pedi dado à estrutura.
0: Educação.
1: A Câmara aprovou o uso de consórcios públicos na compra de alimentos escolares. A repórter Paula Bittar acompanhou a votação.
3: A Comissão de Constituição e Justiça da Câmara aprovou uma proposta que permite a estados e municípios comprar alimentos para a rede de ensino por meio de consórcios públicos com verbas repassadas pelo Programa Nacional de Alimentação Escolar. A medida facilita a atuação de pequenos municípios que poderão unir esforços para aumentar a eficiência nas compras e reduzir custos. Os consórcios públicos estão previstos em lei e funcionam como associações entre entes federativos com o objetivo de promover ganhos de escala, economia e maior poder de negociação. O autor da proposta, deputado Tiago de Joaldo, do Republicanos de Sergipe, disse que o objetivo é preencher uma lacuna, já que hoje os municípios não podem utilizar recursos federais nesses consórcios para a merenda.
4: Se no caso da merenda escolar, a compra que esse consórcio faz é apenas a partir de recursos próprios dos municípios. Eles não têm uma autorização legal para usar o recurso do Programa Nacional de Alimentação Escolar, o PNAE, para também fazer compras consorciadas. Então, a compra de merenda escolar por consórcio já é uma realidade. Municípios do Brasil inteiro fazem isso como medida de economia, porque você dá escala para a compra, você consegue comprar um volume maior, porque a compra não é apenas para um município, mas para um conjunto de municípios consorciados, e aí os fornecedores conseguem ter um preço melhor, consequentemente barateia para os municípios, permite que os municípios comprem em maior quantidade e também com melhor qualidade.
3: Segundo o texto aprovado, as aquisições por meio de consórcios públicos não afastam a obrigatoriedade de cumprimento do percentual mínimo de aquisição de gêneros alimentícios vindos da agricultura familiar. Esse mínimo deverá ser aferido e observado individualmente em relação a cada ente federativo participante do consórcio. De acordo com a legislação, do total dos recursos financeiros repassados pelo Fundo Nacional de Desenvolvimento da Educação no âmbito do Programa de Alimentação Escolar, no mínimo 45% deverão ser utilizados na aquisição de gêneros alimentícios diretamente da agricultura familiar e do empreendedor familiar rural ou de suas organizações. A prioridade deve ser dada aos assentamentos da reforma agrária, às comunidades tradicionais indígenas, às comunidades quilombolas e aos grupos formais e informais de mulheres. A proposta que permite a compra de alimentos para a rede de ensino por meio de consórcios públicos com verbas repassadas pelo Programa Nacional de Alimentação Escolar já pode seguir ao Senado, a menos que haja recurso para votação antes pelo plenário da Câmara. Da Rádio Câmara, de Brasília, Paula Bittar.
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0: Economia.
2: Fábio Macedo, do Podemos do Maranhão, propõe dobrar de 35 mil para 70 mil reais o valor isento de imposto de renda sobre o ganho obtido com a comercialização de bens. Ele explica que o projeto alcança, por exemplo, a venda de veículos usados.
1: Para impedir que o novo teto de 70 mil reais perca valor com o passar dos anos, o texto determina reajuste anual pelo IGPM, índice que mede a variação de preços. Fábio Macedo argumenta que o limite atual não é corrigido desde 2005, o que aumenta a tributação por causa da inflação.
2: Júlio César, do PSD do Piauí, quer ampliar os mecanismos de regularização de dívidas tributárias e não tributárias com a União. Ele apresentou projeto que permite desconto sobre multas, juros e encargos e amplia, em casos específicos, o prazo de pagamento para até 240 meses.
1: De acordo com Júlio César, a proposta estabelece condições diferenciadas conforme a capacidade de pagamento do devedor, incluindo pessoas físicas, MEIs e pequenas empresas. O texto ainda prevê a suspensão das cobranças enquanto o pedido de transação estiver em análise.
2: Rodrigo de Castro, do União de Minas Gerais, defende a aprovação de projeto que muda a forma de financiamento da conta de desenvolvimento energético, usada para bancar benefícios do setor elétrico. Hoje, parte dos recursos é arrecadada por meio da tarifa de luz paga pelos consumidores.
1: Rodrigo de Castro explica que o projeto transfere esses recursos para o orçamento da União. Ele explica que, com a mudança, os subsídios do setor elétrico passam a depender dos recursos previstos anualmente e aprovados pelo Congresso Nacional.
0: Saúde.
2: Comissão de Saúde aprova a criação da Política Nacional de Saúde na escola. A repórter Sofia Peçanha tem os detalhes.
6: A Comissão de Saúde da Câmara dos Deputados aprovou o projeto que cria a Política Nacional de Saúde na Escola. O objetivo é fortalecer a integração entre as áreas de saúde e educação para promover ações de prevenção de doenças, promoção e atenção à saúde dos estudantes e educação básica pública. Segundo o texto, a política prevê a promoção da saúde e da cultura da paz, o enfrentamento de vulnerabilidades que possam comprometer o desenvolvimento escolar, o fortalecimento da participação da comunidade e a ampliação da comunicação entre escolas e serviços de saúde. Durante a votação, a relatora, a deputada Ana Paula Lima, do PT de Santa Catarina, destacou que a iniciativa fortalece ações já desenvolvidas no ambiente escolar e constrói uma população saudável e consciente.
7: Prevenir não somente as doenças transmissíveis, mas a questão da saúde mental, da cultura da paz, de evitar, por exemplo, que os adolescentes entrem, né, em algum tipo de vício, como vício de fumo, drogas, álcool, e principalmente para trabalhar o esquema de vacinação. E isto é importante relacionar, porque eles também vão comunicar às suas famílias e à comunidade que as vacinas salvam vidas.
6: O texto aprovado, apresentado pela relatora, ampliou a possibilidade de participação na política para escolas privadas, comunitárias, confessionais e filantrópicas de educação básica.
7: Considerando que desafios como a promoção de saúde mental, a segurança alimentar e nutricional e a atualização do calendário vacinal atinge todos os estudantes, independente da natureza administrativa da escola. Propomos ampliar o alcance da política também às instituições privadas, comunitárias, filantrópicas.
6: A relatora incluiu também no projeto ações específicas de prevenção ao uso de cigarros eletrônicos e outros produtos que contenham nicotina. A medida reforça ações de combate ao tabagismo convencional e a prevenção de doenças crônicas não transmissíveis. O projeto determina ainda que o compartilhamento de informações entre escolas e serviços de saúde observe as regras de proteção de dados pessoais e o sigilo profissional, além de reforçar ações de atualização do calendário vacinal dos estudantes, com participação da comunidade escolar nas atividades de promoção da saúde. A proposta aprovada determina que a Política Nacional de Saúde na Escola observe as diretrizes do Programa Saúde na Escola já existente no governo federal, sendo facultativa para estados, Distrito Federal e municípios. Da Rádio Câmara de Brasília, Sofia Peçanha.
1: Projeto de Fábio Choquete, do União de Santa Catarina, cria a Política Nacional de Atenção ao Diagnóstico Tardio do Transtorno do Espectro Autista. O objetivo, segundo o autor, é garantir acolhimento, atendimento integral e direitos a pessoas identificadas na adolescência, na vida adulta ou na velhice.
2: O projeto de Fábio Choquete prevê atendimento multiprofissional, apoio às famílias e capacitação de especialistas. A proposta também incentiva campanhas de conscientização, pesquisas e ações para ampliar a inclusão social, educacional e profissional de pessoas diagnosticadas.
1: Flávia Moraes, do MDB de Goiás, defende a aprovação de projeto que inclui nas ações em saúde previstas pelo governo federal o controle de dispositivo eletrônico para fumar, os chamados vapes. Ela reforça a necessidade de iniciativas de prevenção contra o câncer de pulmão.
8: uma das causas mais recorrentes é a utilização de cigarros, e agora principalmente os vapes, os cigarros eletrônicos, que para muitos é reconhecido como cigarro que não faz mal, mas pelo contrário, é muito mais prejudicial do que o cigarro convencional. Então nós temos aí projeto que combate a utilização, a comercialização, a fabricação dos vapes no Brasil. Nós criamos, e já é lei, esse já foi aprovado, o Agosto Branco, que é o mês de prevenção ao câncer de pulmão.
2: Flávia Moraes ressalta que o projeto também tipifica como crime contra a saúde pública a fabricação, importação, comercialização,

0: distribuição, armazenamento, transporte e propaganda de dispositivos eletrônicos para fumar.
1: Presidência.
2: Presidente da Câmara defende soberania do país na área de saúde. Hugo Mota participou de eventos sobre o tema e a repórter Silvia Munhato acompanhou.
3: O presidente da Câmara dos Deputados, Hugo Mota, disse nessa quarta-feira que não há soberania nacional sem soberania sanitária. Ele discursou no 5º Fórum Saúde, uma parceria da Esfera Brasil e da farmacêutica EMS.
4: Não há soberania nacional plena sem soberania sanitária. Um país que depende do exterior para produzir medicamentos, insumos e tecnologias de saúde é um país vulnerável. Isso a pandemia nos ensinou de forma dura e desse aprendizado nós não podemos esquecer.
3: Segundo Mota, a saúde é um direito constitucional, mas também um pilar estratégico da economia. E citou várias iniciativas na área aprovadas pela Câmara nos últimos tempos, como o programa Agora Tem Especialistas e a regulamentação da reforma tributária, que assegurou o tratamento diferenciado para medicamentos e dispositivos médicos.
4: Temos trabalhado por um ambiente que combine segurança jurídica, competitividade e inovação. Nesse sentido, o marco das pesquisas clínicas colocou o Brasil em novo patamar de atração de investimentos.
3: O presidente da Câmara também destacou a análise do projeto que regula o uso da inteligência artificial. Segundo ele, a Câmara está empenhada em entregar ao Brasil uma regulação equilibrada, que assegure direitos e, ao mesmo tempo, estimule a pesquisa e o desenvolvimento da inteligência artificial e de suas aplicações. Da Rádio Câmara de Brasília, Silvia Munhato.
1: Justiça.
0: Samuel Viana, do União de Minas Gerais, apresentou o projeto que reforça as prerrogativas dos advogados no acesso a certidões e informações de documentos nos órgãos públicos. A proposta obriga a administração a receber os pedidos com prazo para resposta e justificativa em caso de negativa.
2: Samuel Viana considera que a medida reduz obstáculos burocráticos que podem prejudicar a defesa dos cidadãos. O texto classifica como violação de prerrogativa profissional a recusa injustificada, a omissão de resposta ou a negativa sem fundamento legal.
0: Aline Gurgel, do União do Amapá, defende a criação de uma política nacional para aumentar a segurança de recém-nascidos em maternidades e hospitais. O projeto da deputada prevê medidas para evitar o desaparecimento, a troca, o sequestro ou a retirada indevida de bebês.
2: Entre as medidas, Aline Gurgel cita dispositivos de monitoramento, controle de acesso às áreas de internação e protocolos específicos para a alta hospitalar. A proposta também prevê que o Ministério da Saúde estabeleça regras nacionais de prevenção e resposta a ocorrências.
1: Segurança Pública.
0: Proposta veta condenados por agressão contra mulheres de prestar concurso público e ocupar cargos comissionados na administração pública. Autor da matéria, Bebeto, do PP do Rio de Janeiro, defende a necessidade de endurecer o combate à violência de gênero.
5: Isso vem de encontro ao aumento do feminicídio, aumento das agressões contra as mulheres. Mesmo com medida protetiva, o agressor de mulher hoje no Brasil, ele não tem medo da lei. Ele não tem medo, ele continua praticando com medida protetiva. Existe a maioria, 70% hoje dos mandatos de busca e apreensão, mandato de prisão, é a Lei Maria da Penha no Rio de Janeiro, porque os agressores de mulheres não têm limite.
2: O parlamentar também cita dados sobre violência contra a mulher no Rio de Janeiro, especialmente na Baixada Fluminense. Bebeto conclui que o projeto pretende ampliar punições e criar mecanismos de restrição para os autores de agressões.
0: Projeto de Iandra Moura, do União de Sergipe, autoriza o juiz a decretar a prisão preventiva por iniciativa própria em situações de extrema urgência. A proposta permite a prisão sem pedido prévio da polícia ou do Ministério Público, quando houver risco à vida da vítima ou de testemunha.
2: De acordo com Iandra Moura, a mudança busca dar resposta rápida em casos de crimes hediondos ou violência doméstica contra vulneráveis. Para ela, a atuação do juiz evita que a burocracia prejudique a proteção imediata às vítimas.
0: Termina agora o Jornal Câmara dos Deputados, produzido pela Rádio Câmara, com trabalhos técnicos de Wellington Teles e apresentação de Márcio Aquiles Sardi e Val Monteiro. Boa noite.
2: A Voz do Brasil volta na segunda-feira. Boa noite e bom final de semana.

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1: 8:03.
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1: Olá, gente, amiga, boa noite. Tá tudo bacana por aí? De volta com o nosso sertanejo classe A. É noturna de sexta-feira, 21 de agosto. Boa noite para você que está em casa, você que está no seu trabalho, você de Pitangui, toda a região. Um excelente final de semana em nossa companhia.
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1: 8:30.
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0: 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Olá você, boa noite, excelente final de semana em nossa companhia.
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11: 8:51.
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16: Olha nós aí de volta, feliz da vida com a sua companhia. Por aqui juntos e abençoados até às 10, porque hoje é sexta-feira. E já já tem os clássicos da Nova Onda, as canções do passado de presente para você. Vale a pena esperar.
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